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1: Boa noite. Tá tudo bem por aí? Então tá, juntos mais uma vez aqui no So Love Paradiso. E você, claro, pode participar do programa de hoje até a meia-noite através do nosso WhatsApp, 99-8951-895. Eu sou o Fabiano e conto com a sua companhia aqui no So Love Paradiso. E você pode mandar um recado para quem você quiser, pode pedir uma música também, faça um comentário sobre o programa, participe essa noite de terça-feira, hoje dia 21 de julho de 2026. Estamos juntos até a meia-noite. So Love, aqui na Nova Paradiso. Abrindo o programa de hoje, Peter Frampton, I'm New. Boa noite.

The Floaters, Float On, nessa de 1977. Aqui no Soul Live Paradiso você ouviu também Jimmy Cliff, Rebel in Me, Rick James, Smokey Robinson, Ebony Eyes e a primeira I'm New com Peter Frampton. 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Participe 99-8951-895. Boa noite, Fabiano. Estou ligadinha já no Solove Paradiso. Bom trabalho. Eu sou a Thaís Simas de Cascadura. A Márcia diz o seguinte: boa noite. Posso pedir a música? Pode, claro. Até meia-noite aqui no São Love. Boa noite, Fabiano. Aqui ligados na sua excelente programação, Sônia Francisca e Geraldo Esteves, de Realengo. Gostaríamos muito de ouvir Barbara Streisand e Anne Gibb. Deus abençoe sempre. Boa noite, Fabiano. Sônia Castelo Branco, de Santíssimo. Não sei se conseguirei ouvir o programa todo hoje. Estou muito cansada. Mas o rádio fica ligado. Sono embalado ao som do Soul Love Paradiso. 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Obrigado, eu sou o Carlos José da Silva, de Vigário Geral, sempre ligado no Soul Love Paradiso. Boa noite, Fabiano, eu sou Ulisses de Marechal Hermes. É muito bom ouvir o seu programa, que nos faz viajar e traz muitas boas lembranças. O Soul Love Paradiso já está no coração do carioca. Mais um. Boa noite, Fabiano. Manda um abraço à minha esposa Kátia e também para a filha Giovana. Somos de Muriaé, Minas Gerais. Curto a rádio desde a Sul América. E há mais de 15 anos estamos fazendo mostruar. Estamos ligados, né? Abraço. Muriaé, Minas Gerais. 10h19, e você ouve no Soul Love Paradiso, Long Ago Tomorrow, B.J. Thomas.

0: Esse é o sucesso do Altair Veloso, 1985. Fez parte da trilha sonora da novela Rock Santeiro. Entra e Sai de Amor, PJ Thomas, Long Ago Tomorrow. Agora 10h27, e daqui a pouquinho tem mais. Só Love, Paradiso, aqui na Nova Paradiso.
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1: 10h31.
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Light Reflections, Tell Me Once Again. Essa música é de 73. Ela tem uma curiosidade, né? Que a banda é paulistana, é de São Paulo. Muita gente ainda não sabe ou não se atentou, né? Que Light Reflections era uma banda brasileira que cantava em inglês. Essa música teve aquela versão cantada pelo Ney Matogrosso e que também fez muito sucesso. Que tinha um refrão, Thelma, eu não sou gay. Quem é que se lembra da canção Calúnias, do Ney Matogrosso? 10h45. E você que participar com a gente até a meia-noite através do nosso WhatsApp 99-8951-8095, concorre a dois convites para Upstar, a maior roda gigante da cidade e a melhor vista da felicidade. Olá, Fabiano, boa noite, está tudo bem por aí? Então tá, sou a Tânia Gonçalves, de Santa Cruz. Gostaria de ouvir Whitesnake, Is This Love? Ofereço pro meu amor para você e para todos do Solove Paradiso. Eu sou a Elizabeth Lopes Nogueira, de Oswaldo Cruz. Boa noite, meu amigo Fabiano. Tô ligada no Solove Paradiso. Moro em Oswaldo Cruz. Quero ganhar ingressos para Upstar. Manda um abraço pro meu esposo, Joacires. Beijos. Boa noite, Fabiano. Estamos ligados na Nova Paradiso. Por favor, toque Please Forgive Me com Bryan Adams. É a Josi. Boa noite, músicas lindas que estão tocando. Eu sou a Norminha Rosa. Amo Altair Veloso. Boa noite, aqui é a Vera Lúcia. Ofereço para o meu esposo e amado Leone, com todo o meu amor, eu mando um beijo pra minha vida. Te amo, Leone. Faltam 13 minutos para as 11. E essa recordação é com a Zizi Posse. Noite, aqui no Solove Paradiso. Boa noite.

0: Dr. Hook, Sexy Eyes, Ants Gorgs, Don't Look Back. Você ouviu também Zizi Posse, Noite e Fred Cole, I Loved You. Agora 11 horas 1 minuto. Este é o So Love Paradiso, sempre de segunda a sexta, às 10 da noite, aqui na Nova Paradiso. Você pode enviar para a gente através do WhatsApp a história que a música tem, que você tem com a música. Uma história que tenha uma trilha sonora que marcou a sua vida. Conta pra gente porque na quinta-feira, às 11h30 da noite, você ouve aqui no So Love Paradiso, Entre Versos e Lembranças.
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1: 11,5.
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Gilberto Sullivan, Claire. Antes, você ouviu Sting, Fragile e também La Barca com Luiz Miguel. Essa é a programação do Solove Paradiso, que acontece sempre de segunda a sexta aqui na Nova Paradiso, 11h20, e você recorda Rony Von.

0: Uma ótima noite, final de noite de terça-feira pra você, com Kate Sweet, Make It Last Forever, Rony Von Cachoeira, e você ouviu também, Sting, Fragile. Agora 11h29, daqui a pouquinho tem mais aqui no Só Love Paradiso.
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1: 11:32.
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encerrando o Soul Love Paradiso de hoje, você ouviu Elton John, Blue Eyes.

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0: dia, meu amigo. Eu sou Valesca Braga e tá começando mais um Café com o Rei. Enquanto você se prepara para mais um dia de trabalho, eu te faço companhia por aqui com o melhor do Rei Roberto Carlos. Vamos nessa?
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0: turma, aquele momento que a gente fica sabendo das curiosidades da vida e da carreira do rei. Qual o nome da música que Roberto Carlos cantou em sua primeira apresentação? Vocês sabem? Isso, ele estreou na TV em 1957, na Tupi Carioca, cantando rock Tutti Frutti. Um ano depois, conheceu a turma do Matoso, na rua do bairro da Tijuca, onde faria amizade com seu parceiro de composições, Erasmo Carlos, claro, e também com Tim Maia, com os quais formou um conjunto, os Sputniks. Quem já não ouviu falar sobre os Sputniks, né? Vamos ouvir mais uma? Café com o Rei, aqui na Nova Faradiso. Já, já tô de volta.
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Fica por aqui mais uma edição do Café com Rei. Que você tenha um dia abençoado, assim como o meu já está sendo. Ó, um beijo.

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4: Olá, para você ligado aqui na Nova Paradiso, eu sou Sérgio Leão e vamos juntos na manhã desta quarta-feira com as informações do trânsito pela cidade do Rio de Janeiro. Eu começo destacando a situação para o motorista que está pela linha vermelha. Atenção, ele na altura da Pavuna, ali próximo do quilômetro 12, no sentido centro. O motorista encontra enguiço. Ali tem um veículo de passeio ali enguiçado que causa já lentidão, retenções ali no trecho. O motorista que está nesse pedaço da linha vermelha, paciência na manhã desta quarta. Destaque também a situação pela Brasil. O motorista encontra dificuldades em direção ao centro, na altura da Penha. 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

0: Entra em vigor hoje tarifaço americano contra quase 20% das exportações brasileiras. Jacques Wagner, ex-líder do governo Lula no Senado, tem data marcada para depor na Polícia Federal sobre caso do Banco Master. Polícia Federal que decide demitir Eduardo Bolsonaro por abandono do cargo de escrivão. Operação do MP Paulista mostra que coronel aposentado da Polícia Militar estava em grupo do WhatsApp com suspeito de integrar o PCC. No Brasileirão, Galo empata com o Bahia e partida termina em 1-1. E Augusto Cury, pré-candidato à presidência pelo Avante, fala ao vivo com o jornalismo da Nova Brasil. Vamos juntos a partir de agora. Hoje é quarta-feira, dia 22 de julho de 2026. Que seja um excelente dia para todos nós.
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0: Meio de semana, hein, minha gente? Hoje é quarta-feira, dois dias já foram, ainda tem mais dois pela frente rumo ao nosso fim de semana. E mais uma vez, muitíssimo obrigada a você que está ligado, que está sintonizado aqui conosco em toda a nossa rede. Nós estamos em Andradas, no sul de Minas, em Araçatuba, Campinas, Brasília, João Pessoa, Mococa, Recife, também no Rio de Janeiro pela Nova Paradiso. Estamos em Salvador, São José dos Campos, São Paulo e Ribeirão Preto. Você sabe que são muitas as formas de estar conosco aqui no jornalismo da Nova Brasil, né? Você pode sintonizar aí no seu rádio, você pode se conectar conosco pela internet. Você pode baixar o aplicativo da Nova Brasil em qualquer dispositivo eletrônico. Você pode pedir para sua caixinha inteligente tocar a Nova Brasil. Você pode ir lá no nosso site, novabrasil.com, e acessar o nosso player. Ou você corre até o nosso canal lá no YouTube, que tem cortes da programação, dos nossos programas, programas musicais, do nosso jornalismo aqui também. E é sempre muito bom, tá? Aquela cortesia, aquele sinal de boa vizinhança. Deixa lá o seu like também, deixa o seu joinha no nosso jornal de hoje. Você tá aí ouvindo e tá assistindo também? Deixa seu comentário. Vamos juntos construir essa programação, esse noticiário do dia. E agora, às 6 horas e 33 minutos, a gente abre os trabalhos com ele, o professor Heródoto Barbeiro.
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3: Olha, eu não gosto quando eu chego no cinema e tem alguém do meu lado com aquele saquinho de pipoca. Sabe aquele saquinho de pipoca gigantesco? Pois é. Primeiro porque você está vendo o filme e você escuta aquele nhoque, nhoque, o pessoal comendo pipoca. Segundo, não me agrada aquele cheiro, não da pipoca, é cheiro do óleo que o pessoal faz da pipoca. Atrapalha o filme. Pois é, você acredita que em uma igreja aqui no Brasil, um cidadão foi assistir a missa e levou um saco de pipoca desse tamanho lá, durante a missa. O padre, não teve dúvida, parou a missa e falou assim, você quer fazer o favor de sair com esse saco de pipoca? Afinal, você acha ou não que é um desrespeito a uma religião, seja lá qual for, você ir no culto religioso levando um saco de pipoca e comendo durante o culto religioso? Qual é a sua opinião sobre isso?
0: Olha, pipoca no cinema já é um negócio polêmico, imagina num culto religioso, hein? Já já era o Dr. Barbeiro volta aqui conosco no nosso jornal, às 6 horas e 34 minutos, a gente gira a participação por aqui. Agora é hora da gente trazer para cá o Weber Lima.
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0: Vamos falar de esporte com o Weber Lima. Bom dia, Weber.
4: Bom dia, Stephanie. Bom dia a você. Bom dia, ouvinte da Nova Brasil. Vamos falar do futebol brasileiro e também do futebol da América do Sul. Antes de falar da 19ª rodada do Campeonato Nacional, vamos começar com a Sul-Americana. Ontem a Nova Brasil transmitiu, com a narração de Hugo Botelho, a vitória do Santos na Venezuela. 4-1 para cima do Universidade Central. O Santos encaminha a sua classificação e enfrentará um Maracá do Equador na próxima fase. O Santos não deve tomar a virada do fraquíssimo time venezuelano. Joga na semana que vem, na próxima terça, na Vila Belmiro, só para confirmar a sua classificação. Pode perder até por 2 gols de diferença, que estará na próxima fase da competição. Tivemos ontem também o Nacional do Uruguai, também pelos playoffs da competição, perdendo para o Tigre da Argentina por 3-0 no Uruguai, no Parque Central. Nos jogos de hoje, Temos o Vasco em campo às 7 horas da noite no Atanásio Girardot, enfrentando o Independiente Medellín. E às 9:30 da noite, o time de Bragança Paulista, o Bragantino, joga em Lima, no Estádio Nacional, contra o Sporting Cristal. Falando agora do Campeonato Brasileiro, 19ª rodada, que tivemos um jogo na noite de ontem. O Galo ficou no empate em casa com o Bahia em 1-1. Acabou até levando uma bola na trave no final do jogo. Quase toma a virada do tricolor baiano. O Atlético Mineiro empatou, fica na 10ª posição do Campeonato Brasileiro com 25 pontos. E o Bahia também permanece na 6ª posição com 30. Nos jogos de hoje, a Nova Brasil, logo após o Nova Brasil em campo, às 5:30 da tarde, transmite a partir das 7, com a narração de Hugo Botelho, direto do Couto Pereira, Coritiba e Palmeiras. E na sequência, com a narração de Jorge Vinícius, jogo em Bragança Paulista, tem São Paulo e Atlético Paranaense. Nos jogos de hoje, às 9:30 no Beira-Rio, tem Internacional e Cruzeiro. E na Arena Condá, Chapecoense recebe o Flamengo. A rodada será fechada amanhã, às 7:30 da noite, a partir das 7, na Nova Brasil, com transmissão de Corinthians e Remo, com a narração de Cleiton Gamarra. Falando dos times aqui de São Paulo, a gente tem um Palmeiras que tem alguns problemas, alguns desfalques. De última hora, Giai teve um entorse no tornozelo, fica de fora da partida, não passará por cirurgia, mas deve ficar um bom tempo afastado do elenco do Verdão. E o Felipe Anderson, com edema, também está fora. Vitor Roque, todo mundo aguardava o seu retorno, nem viajou com o elenco palmeirense, também está fora desse jogo. Muitos desfalques para o técnico Abel Ferreira. O São Paulo deve ter uma nova cara, o tricolor que ontem apresentou Vitor Sá, anunciou Aurélio Buta, ou Butá, um angolano, lateral direito, e o São Paulo ontem tomou um transfer ban. O São Paulo teve seu primeiro transfer ban por conta da falta do pagamento da primeira parcela da contratação de Marcos Antônio. O pagamento era de uma parcela de 1 milhão e 50 mil euros, cerca de 6 milhões de reais, para a Lazio da Itália. Portanto, o São Paulo tomou o transfer ban. Quem também sofreu o quarto transfer ban foi o time do Corinthians, que já tinha problemas com o José Martínez, uma dívida de 1,5 milhão de dólares com o Philadelphia Union dos Estados Unidos, também com o Thales Magno, que joga no New York City. Outro transfer ban pelo não pagamento de uma multa disciplinar de cerca de 225 mil dólares, cerca de 1 milhão de reais, imposta pela FIFA. E agora o quarto transfer ban pelo não pagamento de 6 milhões de reais para o Midtjylland da Dinamarca, pelo não pagamento da última parcela de compra do volante Charles. Portanto, situação complicada dos grandes clubes de São Paulo. Santos também tem um transfer ban por conta de uma dívida de 2 milhões de euros de Jean Lucas com o Mônaco da França. E a exceção, realmente, Palmeiras, que é muito bem administrado, Stephanie. Portanto, um pouco das notícias. E aqui em São Paulo, com exceção do Palmeiras, como eu disse, a gente vê uma disputa aí de quem toma mais punições da FIFA por não pagamentos a clubes onde jogadores foram contratados e alguns que não estão mais nem vestindo a camisa do clube. Stephanie, é isso daí. Lembrando que às 5:30 a gente volta com o Nova Brasil em campo, falando muito do Campeonato Brasileiro, da Sul-Americana e da bola que vai rolar na noite de hoje no futebol do Brasil. Stephanie, até lá.
0: É isso, Éber Lima volta aqui conosco ao vivo amanhã, né? São 4 jogos só pelo Campeonato Brasileiro, e na vitória do Santos aí nessa goleada lá na Venezuela, foi sem Neymar, como ele já tinha adiantado que seria. Neymar, que ficou aqui no Brasil e participou ontem durante o jogo de um campeonato de pôquer. Esse assunto deve render hoje também ao longo do dia. São 6 horas e 40 minutos. Jornal movimentado por aqui, jornal muito bem frequentado. A gente troca a participação. Vamos deixar de lado a editoria do esporte para mergulhar de cabeça na política.
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0: Falou em política, falou dele. Diego Morim chegando para cá para a gente bater o nosso papo diário. Muito bom dia, Diego.
5: Bom dia, Stephanie Alves. Bom dia, ouvinte do jornalismo da Nova Brasil.
0: Os prazos eleitorais correndo, né? Semana a semana a gente vai entrando em novos prazos e agora estamos às vésperas do início oficial das campanhas. O que, que as lideranças estão esperando dos principais polos aí, né? Dos principais pré-candidatos das eleições? Flávio Bolsonaro e Lula, hein, Diego?
5: Olha só, Stephanie, eu conversei com aliados de ambas as campanhas, do Flávio e do Lula. Do lado do Flávio, eu escutei dos próprios aliados que há um incômodo com uma falta de estilo do Flávio. O Flávio precisa decidir quem ele vai ser nessa campanha. Se ele vai fazer dancinha ou se ele não vai fazer dancinha. Se ele vai ser um Flávio que xinga ou se ele vai ser um Flávio que não xinga. Se ele vai fazer live igual o pai ou se ele não vai fazer live. Se ele vai ser um Flávio paz e amor, moderado, que ia conquistar o voto do centro, que ia atrair o eleitorado independente, ou se ele vai ser uma versão do pai, do Jair Bolsonaro. Ontem mesmo ele fez uma reunião com embaixadores e voltou a questionar as urnas eletrônicas, assim como já o fizera o pai no passado. Então, os aliados estão chateados com o próprio pré-candidato que eles defendem por essa falta de uma coerência. Veja, quem é o Flávio que vai se candidatar? É o Flávio da direita? É o Flávio do centro? Porque o Flávio prometeu na semana passada celular e internet de graça para mulheres e idosos. Um dos aliados com quem eu conversei, inclusive, me disse: olha, eu acho que ele está confundindo atrair o voto de centro com defender pautas de esquerda. Isso não dá certo, as pessoas percebem e ficam confusas. Eleição é convicção. Eu quero votar em alguém que eu sei que eu estou votando. Quem é esse Flávio Bolsonaro que está se candidatando? Isso é do lado do Flávio. Do lado do Lula, Stephanie, também tem uma dúvida em Brasília sobre qual é o Lula que vai vir para essa campanha em busca desse quarto mandato, né? A gente já teve um Lula lá em 2003 que era um Lula completamente diferente da eleição de 89, por óbvio. Depois para a reeleição, depois agora, esse Lula de 2022 mais recente, que foi um Lula que criou a chamada Frente Ampla para derrotar Jair Bolsonaro, que juntou ali o chamado campo democrático com o MDB, com tudo mais. O que eu escutei também de gente próxima do Lula, para concluir, Stephanie, é que vem aí um Lula mais impaciente, mais raivoso. Eu escutei alguns detalhes interessantes, que até o Lula está se incomodando, é um bastidor aqui, com gente que usa sapato sem meia. Agora virou moda, né? Coisa de moda mesmo. Você usa ali um terno mais curtinho, a calça mais curta, e bota um sapato ou um sapatênis sem meia. Diz que o Lula, numa reunião esses dias, reclamou disso. É que um sapato sem meia? Diz que ficou chateado lá. Mas é uma curiosidade para mostrar que já... Pois é, que já é um Lula que tá vendo coisas ali, ó. Tá vendo esse detalhe. Então, uma outra questão para concluir é que um eventual quarto mandato do Lula, eu escutei isso de um aliado, olha, ele já conseguiu o que ele queria, ele já saiu da cadeia, foi eleito novamente, vai ser o último mandato dele se ele ganhar em outubro. Então, agora o que ele vai querer é deixar um legado para a esquerda, até porque tem essa grande dúvida sobre quem vai suceder o Lula depois que o Lula sair de cena no PT, né? Então, o que me dizem é que vai ter um Lula sem freios, um Lula mais à esquerda mesmo. E a gente está vendo ao longo dessa pré-campanha um Lula realmente mais posicionado à esquerda, lembrando ao nosso ouvinte que não vai ter nenhum partido de centro, de centrão, com o presidente Lula nesse ano. Vai ser mesmo uma chapa toda com os partidos de esquerda, Stephanie.
0: Diego, rapidamente, ontem saiu também pesquisa Real Time Big Data mostrando, entre algumas coisas, né, alguns pontos que a gente poderia destacar aqui dessa pesquisa de ontem, mas mostrando Renan Santos do Missão em terceiro lugar, 9% das intenções de voto, à frente, inclusive, de Ronaldo Caiado, com 7%. Eles estão ali, né, empatados na margem de erro, mas isso chamou a atenção, né? Quais outras candidaturas aí tentando romper a polarização estão, como é que está todo mundo encarando essa novidade, hein?
5: Pois é, Stephanie, e é isso mesmo, é uma novidade. O ouvinte que gosta ou não do Renan Santos precisa admitir isso, porque às vezes eu vejo nas redes sociais, né, que às vezes dá uma bagunçada na nossa análise, dizendo assim, como que o Renan Santos é uma novidade com 3% dos votos, com 4%, com 5%, com 7%, agora chegando em 10%. Não é só uma questão de quantidade de intenção de voto, minha gente. Uma eleição com novidade não é feita só de quem ganha ou de quem perde. A Simone Tebet saiu como uma grande novidade da eleição de 2022 e não ganhou. Não é somente quem ganha ou quem não ganha. O Renan Santos é sim uma novidade dessa eleição. As outras campanhas estão de olho nesse movimento Renan Santos, sobretudo nas redes sociais. Todo mundo admite que ele tem uma edição atraente de vídeos, que ele tem uma linguagem fácil, que ele não tem compromissos no sentido de que, poxa, pode livremente bater no Lula, livremente bater no Flávio, que é o que agora o Ronaldo Caiado está fazendo, né? O Renan Santos já está fazendo há mais tempo. Todo mundo sabe que o voto mais jovem é um voto mais emocional, o primeiro voto, o segundo voto da vida do cara. É claro que o discurso do Renan é infinitamente mais atraente do que uma coisa padrão, que já é batida, tradicional, digamos assim. Então, está todo mundo de olho nessa novidade Renan Santos, e alguns apostam que durante a campanha, quando começarem os debates e tudo mais, ele possa se mostrar talvez menos denso, mas o Renan Santos se mostra uma pessoa preparada. Quem acompanha os vídeos dele, você pode perguntar o que você quiser, ele participa das entrevistas, ele responde tudo. Então, acho que quem acha que o Renan Santos não é preparado vai quebrar a cara, Stephanie. Temos que acompanhar, né? Tem muita coisa para acontecer ainda. Ontem eu escutava um ex-ministro que me dizia: olha, Diego, tem que esperar a campanha começar mesmo, porque a gente não pode se esquecer, a gente fica nessa bolha achando que tudo é internet, tudo é rede social. Não é. Quando começar a campanha para valer, com rádio e TV, a gente pode ter uma mudança nessas intenções de voto. É isso que a gente vai acompanhar daqui para frente, Stephanie.
0: É o que eu gosto de repetir, né? Pesquisa eleitoral é fotografia, a gente tem que ver o filme completo, e esse é mais longo que a Odisseia, né, Diego?
5: Exatamente.
0: E falando em candidatos contra a polarização aí, já, viu, minha gente, você ouvinte, continue aqui conosco, que hoje nós iremos ouvir ao vivo aqui no Jornalismo da Nova Brasil Augusto Cury, que é pré-candidato à presidência da República pelo Avante. Já, ele estará aqui conosco. Diego, obrigada por hoje, amanhã tem mais, hein?
5: Coragem, Stephanie, até amanhã, tchau.
0: E agora, às 6h48, a gente vai girar com a nossa reportagem.
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0: Te deixar muito bem informado, muito bem informada, você que escolhe ficar assim aqui conosco, né? A gente começa o nosso giro lá por Salvador, porque após ser intimado pela Polícia Federal nesta terça-feira, ontem, né, para depor no caso que investiga o Banco Master, o senador Jax Wagner, do PT da Bahia, comentou sobre a intimação durante uma convenção estadual do PSD lá na capital baiana. A gente vai para lá com a repórter Stephanie Swerdick.
7: O depoimento está marcado para o dia 7 de agosto na Superintendência da Polícia Federal em Brasília, quando o senador Jax Wagner será ouvido no âmbito da Operação Compliance Zero, que investiga o suposto esquema bilionário de fraudes financeiras envolvendo o Banco Master. Durante a convenção realizada pelo PSD baiano nesta terça-feira, na sede do partido em Salvador, o senador falou sobre a intimação, disse acreditar que a inocência será provada, mas preferiu adotar uma postura com cautela jurídica, sem entrar em detalhes sobre o caso.
8: Eu, por orientação do meu advogado, eu não falo sobre o tema, eu estou falando só sobre campanha e ele responde sobre isso aí, mas eu estou tranquilo. Acho que, assim como em 2018, a inocência será aprovada, independente dessa agitação que está agora.
7: Em junho, Wagner foi alvo da nona fase da operação. A PF aponta o senador como suposto beneficiário central de vantagens econômicas nos últimos anos, como pagamentos, benefícios e aquisições patrimoniais. Entre eles, uso frequente de aeronaves ligadas ao grupo do empresário Daniel Vorcaro, sócio do Banco Master, além de ingressos para shows e a negociação de um apartamento de luxo em Salvador, avaliado em R$2,5 milhões. As investigações também apuram suposta atuação de Wagner no Congresso Nacional em favor de interesses da instituição financeira. O senador nega as irregularidades e, na declaração desta terça, disse estar tranquilo com as investigações. De Salvador, Stephanie Swerdick.
0: E no Giro de Repórteres ou no Giro de Stephanies, a gente sai agora da capital baiana para vir aqui para a capital federal. E te conta que a Polícia Federal voltou às ruas naquela investigação sobre fraudes em aposentadorias, pensões do INSS. Dessa vez, os agentes apreenderam carros de luxo ligados àquele lobista que ficou conhecido aí no país inteiro como Careca do INSS. Ele é apontado como um dos principais operadores do esquema e foi o principal alvo dessa parte da operação de ontem. Aqui da Capital Federal, Stephanie Ferreira está ao vivo conosco e vai nos atualizar. Bom dia.
9: Muito bom dia, Xará. Bom dia ao nosso ouvinte da Nova Brasil. Pois é, a Polícia Federal cumpriu ontem um novo mandado de busca e apreensão no âmbito da Operação Sem Descontos, que investiga um esquema nacional de descontos indevidos em aposentadorias e pensões do INSS. A ação ocorreu aqui no Distrito Federal e teve como alvo o lobista Antônio Carlos Camilo Antunes, como você disse, mais conhecido como o Careca do INSS. Ele é apontado pela investigação como um dos principais operadores do esquema. O mandato de busca foi autorizado pelo ministro André Mendonça, que é o relator do caso no Supremo Tribunal Federal. Durante a operação, a Polícia Federal apreendeu carros de luxo atribuídos ao investigado, entre eles uma BMW M5, um Audi R8 V10 e um Chevrolet Opala Diplomata de coleção. Segundo os investigadores, os veículos estavam em uma garagem de um edifício no centro de Brasília. De acordo com a Polícia Federal, a medida busca descapitalizar um dos principais investigados e preservar ali bens que poderão ser usados para reparar os prejuízos causados pelo esquema. Além dos descontos irregulares em benefícios do INSS, a investigação também apura crimes de organização criminosa, estelionato previdenciário e ocultação de patrimônio. Lembrando aqui que na semana passada, a Polícia Federal concluiu o primeiro inquérito da Operação Sem Desconto e indiciou 48 pessoas. O relatório foi enviado ao Supremo e agora será analisado pela Procuradoria-Geral da República, que decidirá aí sobre eventual denúncia. Stephanie.
0: Suspeitos indiciados a princípio, é um caso gravíssimo que precisa de esclarecimento e precisa de punição para os responsáveis, né? A Polícia Federal, portanto, tentando apreender aí, né? Tentando garantir o ressarcimento de alguma forma. Vamos seguir acompanhando esse assunto também. Obrigada, Stephanie Ferreira, falando ao vivo direto aqui de Brasília. E a gente segue com o nosso giro. Embarcamos aqui na Capital Federal agora e desembarcamos lá em São Paulo. De lá fala Camilo Mota, para nos contar que o Ministério Público do Estado aprofundou as investigações sobre o braço financeiro do PCC e revelou indícios de proximidades entre operadores da facção, minha gente, pasmem, e coronéis da Polícia Militar. Coronéis da Polícia Militar possivelmente ligados com pessoas suspeitas aí de integrarem o PCC, uma das principais facções criminosas do país, a principal, certamente, de São Paulo. Camilo, muito bom dia para você. É daqueles casos de deixar a gente com os cabelos em pé, né? Quando a gente fala, assim, que a corrupção está em todos os lados, chegando ao alto comando, né? Pelo menos a suspeita de que tenha chegado ao alto comando da Polícia Militar do Estado.
10: É isso, Stephanie. Ótimo dia para você e para você que acompanha aqui o Jornal Nova Brasil. Esses laços aí, pontos ligados que indicam aí essa proximidade entre operadores do primeiro comando da capital, o PCC, e também da Polícia Militar aqui de São Paulo. Essa é a Operação Janus, que foi deflagrada ontem e que investiga essa estrutura apontada como responsável por movimentar dinheiro do PCC, com lavar recursos, né, da facção e atuar em chamados tribunais do crime para resolver disputas patrimoniais. Ao todo, a justiça expediu 18 mandados de prisão preventiva e 18 de busca e apreensão. Também determinou o bloqueio de contas, imóveis, veículos e outros bens dos investigados, com limite de até 10 milhões de reais por pessoa. Mas um dos pontos que mais chamou a atenção é justamente esse, Stephanie. É a suposta proximidade entre operadores do primeiro comando da capital e integrantes da cúpula da Polícia Militar Paulista. Segundo a decisão judicial, há indícios de amizade entre investigados e o coronel Luiz Carlos Pereira Martins, além de menções ao então comandante da rota, coronel José Augusto Coutinho, e a um terceiro oficial identificado como Patrício. De acordo com o Ministério Público, conversas e registros apontam que os investigados mantinham contato frequente com esses oficiais, inclusive em grupo de WhatsApp chamado Aniversário General. A investigação também afirma que um dos coronéis teria se colocado à disposição para intermediar contatos com autoridades. Até o momento, porém, nenhum dos coronéis é alvo da operação e a decisão judicial não atribui, até o momento, participação direta deles nos crimes investigados. Em nota, a Polícia Militar informou que participou da operação em apoio ao Ministério Público e reafirmou o compromisso da corporação no combate ao crime organizado. Essa investigação continua para esclarecer o alcance dessas relações e também eventual responsabilidade dos contatos, dos citados, aliás. Mas é impressionante a gente ver essas proximidades aí.
11: É, infelizmente, né, Camilo? Obrigada pela participação aqui conosco. São 6 horas e 56 minutos. A gente segue girando, te contando o que mais importa na sua manhã de quarta-feira.
12: Essencial.
11: O senador Flávio Bolsonaro, que é pré-candidato à presidência da República pelo PL, voltou a levantar suspeitas sobre as urnas eletrônicas durante uma reunião com representantes de quase 50 países e organizações internacionais. Repetiu o que o pai tinha feito quando foi presidente, né? Nesse encontro de Flávio Bolsonaro realizado ontem, ele afirmou que parte das máquinas usadas nas eleições brasileiras teria ligação com a empresa venezuelana Smartmatic, é o nome da empresa venezuelana. Essa declaração já foi desmentida pelo Tribunal Superior Eleitoral. Segundo o TSE, a Smartmatic não fornece urnas nem desenvolve os programas utilizados no sistema de votação aqui no Brasil. Essa empresa prestou apenas serviços de conexão de dados e treinamento de profissionais de suporte técnico. O tribunal também afirma que todo o projeto das urnas e os programas eleitorais, eles são desenvolvidos e administrados pela própria Justiça Eleitoral do Brasil. Durante essa fala ontem, Flávio disse que não estava questionando o sistema brasileiro, mas sim pedindo que outros países enviassem mais observadores e especialistas para acompanhar as eleições de outubro. Depois da repercussão, a pré-campanha divulgou uma nota afirmando que essa declaração foi retirada de contexto e reiterou confiança no sistema eleitoral brasileiro. O documento sustenta que o objetivo do senador era apenas defender o aumento da participação de missões internacionais de observação. E olha, falamos de Flávio, vamos falar também de Eduardo Bolsonaro. A Polícia Federal decidiu demitir o ex-deputado federal, filho 02 de Jair Bolsonaro, Eduardo Bolsonaro, por abandono do cargo de escrivão. Essa informação foi antecipada ontem pelo G1. O processo administrativo disciplinar, PAD, foi encaminhado ao ministro da Justiça, Wellington Lima e Silva, a quem cabe a canetada final. No fim do ano passado, a mesa diretora da Câmara dos Deputados decretou a cassação de Eduardo Bolsonaro por excesso de faltas, quando ele se mudou para os Estados Unidos e passou a não frequentar mais as sessões presenciais aqui no Brasil. O entendimento da Polícia Federal agora é de que, sem mandato, Eduardo deveria voltar ao trabalho de escrivão, para o qual prestou concurso e no qual recebia salário de R$14 mil por mês. Na segunda-feira, a Folha de São Paulo revelou que Eduardo Bolsonaro conseguiu um green card, que é um visto permanente para permanecer nos Estados Unidos, onde o ex-deputado mora, né, como eu contei, desde fevereiro do ano passado. Eduardo também foi condenado no mês passado pela primeira turma do Supremo pelo crime de coação no curso do processo. Na decisão, essa que condenou Eduardo a 4 anos e 2 meses de reclusão em regime inicial semiaberto, a primeira turma do Supremo entendeu que Eduardo atuou com autoridades dos Estados Unidos para interferir no julgamento da ação penal em que o pai dele, o ex-presidente Jair Bolsonaro, foi condenado por tentativa de golpe de Estado. Em julho do ano passado, Eduardo Bolsonaro agradeceu, né, lembrando, agradeceu ao presidente Donald Trump depois daquele anúncio do primeiro tarifaço de 50% sobre produtos brasileiros que são exportados para os americanos. Trump já revogou esse tarifaço lá de 50% sobre produtos como o café, sobre a carne, né? Não durou muito. Ainda em novembro, esse tarifaço de 50% foi suspenso. Mas já que estamos falando em tarifaço, um novo, né? Esse anunciado recentemente, entra em vigor hoje, a partir de hoje, uma tarifa de 25% imposta pelos Estados Unidos sobre parte dos produtos brasileiros passa a vigorar. A medida faz parte da política comercial protecionista do presidente Trump, que busca estimular a indústria americana. Agora, apesar dessa sobretaxa aí, outros 2 mil produtos ficaram de fora dessa lista, entre eles a carne bovina, o suco de laranja, componentes para aeronaves, para evitar impactos sobre empresas e consumidores dos Estados Unidos, né? São aqueles produtos que para eles são essenciais e eles não produzem em quantidade ou sequer produzem. fazem. O novo tarifaço é resultado de uma investigação comercial aberta pelo governo americano que acusa o Brasil de manter práticas consideradas desfavoráveis às empresas dos Estados Unidos. A expectativa é que o Brasil não haja com reciprocidade, não retalhe os Estados Unidos por conta desse novo tarifaço, mas a gente também está atento a esse assunto e te atualiza por aqui. Você continue sintonizado aqui no Jornalismo da Nova Brasil.
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0: São 7h04. Obrigada mais uma vez pela sua companhia, pela sua audiência aqui na Nova Brasil. Bem-vindo, bem-vinda se você está chegando agora. E se você está aqui conosco, acompanha a partir de agora uma conversa, um bate-papo, uma entrevista aqui com o pré-candidato. Vamos falar de eleições?
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0: A Nova Brasil dá sequência hoje às sabatinas para as eleições de outubro e hoje nós recebemos o pré-candidato à presidência pelo Partido Avante, Augusto Cury. Cury, seja muito bem-vindo aqui à nossa programação, aos nossos estúdios. Um prazer receber o senhor.
2: Uma grande honra estar diante de vocês. Prazer estar aqui logo de manhã falando sobre temas tão importantes.
0: E nós temos aqui o professor Heródoto Barbeiro, que vai nos auxiliar também nessa conversa. Heródoto, meu bom dia para você também.
3: Olá, um abraço.
0: Vamos Olá, Heródoto, juntos, então.
2: Como é que está? Cury. Tudo bem, amigo? Uma honra estar aqui.
3: Ah, muito obrigado, doutor Cury.
0: Vamos lá, começando aqui essa sabatina. Cury, o senhor é autor de best-sellers aí que trazem alguns profundos questionamentos, né, sociais, especialmente esse olhar para a sociedade brasileira. Mas o senhor ainda não tem uma grande contribuição política. O senhor acredita que essa sua bagagem aí o credencia para o cargo de presidente da República? Como vai ser fazer essa transição entre médico, autor, para uma figura pública, né, para um ocupante de um cargo como a presidência?
2: Muito obrigado pela pergunta. Olha, eu não apenas sou autor, publicado em mais de 90 países, mas também eu sou gestor de empresas. Nós temos várias empresas onde nós aplicamos recursos em energias renováveis, terras raras, biotecnologia, e também tenho uma experiência relativamente grande, há mais de 20 anos, no agro. Nós temos mogno africano, projetos de reflorestamento, seringueira, cacau do Cerrado, citricultura e assim por diante. Eu sou um colecionador de amigos. A vida toda eu pacifiquei os mais diversos conflitos através de teses e ferramentas de gestão da emoção, onde desarmei as pessoas para que elas possam aprender que o egocentrismo, o egoísmo e o individualismo é um câncer que asfixia a mente humana e impede de as pessoas realizar os seus mais importantes projetos. Então, eu não tenho experiência dessa política tradicional que adoeceu o país, dividiu o país e também separou as famílias. O que eu tenho para propor como psiquiatra, pesquisador e construtor de conhecimento e como gestor e investidor de empresas é fazer um pacto nacional para que, de fato, nós possamos construir um Brasil inteligente, proativo, produtivo, um Brasil dos nossos sonhos.
3: Doutor Cury, minha pergunta é o seguinte, de fato, nós estamos vivendo um período de polarização política no Brasil. Não é a primeira vez que a gente passa por isso. Eu me lembro, por exemplo, que em 1950, misturou Copa do Mundo com eleição presidencial. E lá também estava bipolarizado. Vargas de um lado pela esquerda e o Brigadeiro Eduardo Gomes do outro lado. Também estava separado como está hoje. Mas te pergunto o seguinte, inclusive como psiquiatra. Nós, brasileiros, escolhemos nossos governantes mais pelo coração ou mais pela razão? Qual é a sua avaliação?
2: Muito obrigado pela pergunta inteligente, Heródoto. Na verdade, atualmente, o Brasil está tão polarizado, tão radicalmente doente, que se escolhe pela exclusão, o menos pior. Não se escolhe mais pela razão, pelo fato de analisar quais são os projetos mais importantes.

0: importante do candidato, qual o seu currículo, qual o seu histórico. E é por isso que nós estamos vivendo uma polarização que quase chega à beira da religiosidade. Todo ista, ele acaba suspendendo a sua capacidade crítica de pensar e não consegue mais apontar os defeitos de quem o valoriza. Os piores inimigos de Trump são os trumpistas. De Marx são os marxistas, de Bolsonaro os bolsonaristas e de Lula os lulistas. Todo ista, portanto, supervaloriza o seu líder, quase como um semideus. Reitero, não vê mais defeitos, não o critica, impede que ele evolua e vê todos os defeitos nos seus opositores. Então, a polarização sempre existiu no teatro da política, em todas as épocas surgiu. Tanto é que você sabe que no Império Romano havia muitas disputas internas no Senado, inclusive entre os imperadores, e vários morreram, como Calígula, Cláudio, morreu Júlio César também, bem antes deles, até César veio através do seu histórico de grande... aquele que fez as grandes empreitadas para a expansão do Império Romano. Bom, mas hoje, infelizmente, nós estamos assistindo uma polarização tão radical que adoeceu as famílias. As famílias não têm coragem de falar em quem vai votar. E 80, 90% das pessoas provavelmente nem sabem que eu sou pré-candidato à presidência da República. E elas estão alienadas, acham que não tem mais esperança. Então elas vão, esperam para ver o que vai acontecer. É um Brasil ferido, machucado, doente, polarizado. É um Brasil onde as pessoas não se interessam muito por política e acham que os celulares que elas têm nas mãos é um produto da sua própria mente, que tem muito mais, elas têm muito mais informações do que realmente têm, e acham que através de um celular ou da própria informação que tem no digital, são capazes de definir o futuro da nação. Isso está causando um desastre sem precedente no processo de escolha.
1: Curi, falando de polarização aqui no país, o senhor se coloca justamente como uma alternativa a essa polarização, mas falando do espectro político entre esses extremos opostos, onde é que o senhor se colocaria aí, entre a extrema direita de um lado, a extrema esquerda do outro, onde é que o senhor colocaria o seu ponto nesse GPS?
0: Eu vou brincar aqui. Imagina o Heródoto, uma pessoa inteligente, um professor de longa história, de repente você tem um infarto tão grave, Heródoto, que nem um instante e nem também Ponte de Safena resolve. E você precisa ser transplantado. E o médico vem com o coração, você está entre a vida e a morte, o médico vem com o coração para transplantar em você. Você vai questionar se esse coração era de um militante da direita ou da esquerda? Não. Não vai questionar, porque sobreviver, resolver a dor é mais importante. Eu me coloco como ponte nesse processo. Para mim, é muito mais do que centro, é ponte. Eu tenho uma mente que valoriza todos os aspectos do capitalismo mais saudável. Liberdade de expressão, um país responsável fiscalmente, um país que valoriza o empreendedorismo, juros muito mais baixos, preservação da família, mas ao mesmo tempo não há dúvida que cuidar também do social é importante. Papai e mamãe, mais 6 filhos, nós, na nossa infância, morávamos em 8 num quarto só. E nós temos 4 tipos de ascendência, árabe, judia, italiana e espanhola. A vida foi muito difícil nos primeiros 7 anos. Então, por exemplo, o Bolsa Família é um programa social importante. E eu tenho falado sobre isso e agora os pré-candidatos estão começando a falar. Quem assina a carteira não deveria perder o benefício, pelo menos por um certo tempo, para se adaptar. Quem abre uma MEI, uma pequena microempresa, também não deveria perder o benefício, pelo menos por um certo tempo. Então, os direitos humanos, o Bolsa Família, a preocupação com o meio ambiente, são elementos fundamentais. E, na verdade, mais de 90%, sem dúvida nenhuma, não são projetos partidários, de direita ou de esquerda. Eles são projetos suprapartidários. Então, a minha mente capitalista, mas meu coração é um coração que se preocupa com a dor das pessoas. Até porque a vida toda eu ouvi a dor das pessoas, eu vi lágrimas que nunca foram choradas. Olha, você não vê lágrimas que nunca foram choradas, mas é uma concessão poética. Tantas dores, tantas angústias, que as palavras e até mesmo o rosto não expressava a dimensão dessas dores. Então, por escutar a dor das pessoas e também ser um gestor de empresas que impactaram alguns países, hoje eu quero escutar o paciente chamado Brasil. Mas eu falo honestamente dizendo, é um ambiente tóxico, eu nunca encontrei um ambiente tão doente, tão deletério, onde as pessoas amam o poder pelo poder, não se preocupam com o Brasil, não falam de projetos. Eu poderia falar de inúmeros projetos para vocês, inclusive de nós financiarmos 10 milhões de microempresas nos próximos 8 a 10 anos para nos prepararmos para o tsunami da IA e da robótica. Porque quando um jovem faz o ensino médio estéril, um ensino médio que não é técnico, de repente ele sai do ensino médio e não tem a experiência para poder ter uma renda ou uma profissão adequada para suprir suas necessidades e ter qualidade de vida.
2: Doutor Cury, o processo eleitoral também é um momento em que a gente pode dar alguns passos em direção à construção da cidadania. É um momento importante para a gente falar de cidadania. E geralmente quando a gente fala em cidadania, a gente lembra da Constituição Brasileira que está em vigor, aquela de 1988. Essa Constituição tem 250 artigos, 190 emendas e mais de 900 decisões do Supremo Tribunal Federal. Aí pergunto o seguinte, ela está adequada para o momento atual? Haja vista que ela foi redigida sob o impacto emocional do fim do governo militar em 1985, 88, por aí afora. Há necessidade, por exemplo, de se ter uma nova Constituição no Brasil? Haja vista que nós já tivemos 7 outras?
0: Herói, eu tenho pensado muito nisso e eu acho que nós temos que refletir seriamente sobre uma nova Constituição. Eu acho que nós temos que pensar. Para você ter uma ideia, os números mudam muito, são milhões de emendas que fizeram na Constituição. E virou uma colcha de retalhos e que os papéis, inclusive do Judiciário, acabaram entrando no papel do Legislativo e até do Executivo. Virou uma confusão muito grande. Eu acho que nós temos que ter uma Constituição mais clara, mais limpa. Para você ter uma ideia, o STF julgou 122 mil processos o ano passado. A Corte Americana, a Suprema Corte, julgou 100 processos. Como é que pode isso? Imagine você dividir o número de ministros pelo número de processos. Dá mais de 10 mil por ministro. Se dá mais de 10 mil, você dividir pelo número de dias úteis, você vai ter dezenas de processos que são julgados por cada ministro. E me parece que teve mais de 40 mil monocráticos. Como é que pode isso? É uma colcha de retalhos sem precedente. O Brasil, ele precisa ser governado onde os poderes, eles de fato posso conversar e haja respeitabilidade. Eu até provocaria o Congresso a mudar a Constituição em relação ao STF. Para mim, o STF teria que ter um fim do mandato eterno, ficar 8 anos e depois ir embora, para abrir precedente para que novas lideranças, novos intelectuais do mundo jurídico possam ocupar os cargos de ministro do STF. E para mim também, quem foi filiado em partido político, não deveria, pelo menos nos últimos 5 anos, não deveria entrar no STF para não ter cor política. 2/3 deveria ser magistrados, 2 ou 3 do Ministério Público, 1 advogado, escolhido pelas suas classes, não mais escolhido pelo presidente, que acaba se tornando até um super presidente, interferindo politicamente no STF.
1: O senhor falou aí em relação dos poderes, Cury, vou pedir para a gente continuar nesse assunto. Como é que o senhor avalia hoje a relação entre o presidente da República, né, o comandante do Executivo, e o Legislativo, quem de fato detém ali, né, boa parte do orçamento brasileiro, que no fim das contas acaba executando alguns dos principais projetos? O que, que o senhor mudaria nessa relação hoje entre a presidência da República e os deputados, os senadores?
0: Eu tenho uma visão muito clara. Eu sou crítico do sistema presidencialismo do jeito que ele está dado. Nenhum país se desenvolveu adequadamente com esse tipo de presidencialismo, a não ser os Estados Unidos. Na verdade, nós temos um Congresso que, de fato, o país é parlamentarista, só que não é de direito. Eu provocaria o Congresso para nós mudarmos a Constituição, para termos um semipresidencialismo e, além disso, o presidente nesse semipresidencialismo cuidaria do estratégico, das políticas internacionais, cuidaria também das Forças Armadas e o primeiro-ministro cuidaria do dia a dia. E o Congresso seria responsável por chancelar esse primeiro-ministro. Se ele for corrupto, incompetente ou impopular, então o Congresso o destituiria. E um novo, e não seria traumático para a nação brasileira, e um novo primeiro-ministro seria empossado. Então o Brasil, ele, honestamente dizendo, acho que ele precisa de uma cirurgia muito grande. Nós temos que fazer um pacto nacional onde os três poderes, eu conversaria com os três poderes, eu sou lido muito nos três poderes, e pelos mais diversos partidos e também pelos líderes, por ministros da Suprema Corte. Eu pacificaria a nação, faria de fato um pacto conversando com os três poderes, e eu também convidaria para o Executivo, até se tornar o Brasil um país semipresidencialista, os melhores gestores das empresas, ou grandes gestores, grandes economistas, e também convidaria políticos sem históricos de corrupção. Chamaria vários governadores do mais alto nível para, de fato, construirmos não um projeto de Augusto Cury, porque a vida é breve e bela como gota de orvalho. A vida é assombrosamente breve. Essas pessoas que amam o poder pelo poder e querem se perpetuar é porque não têm consciência da fragilidade da existência. Por isso que tem a necessidade neurótica de evidência social, a necessidade ansiosa de auto-perpetuação. Mas eu dirigiria o país nesse sentido para fazer um pacto para grandes mentes pudesse, de fato, dirigir a nação com maestria e fazer um pacto nacional.
2: Tucuri, você contou agora há pouco para a gente um pouco da sua origem. E até as pessoas ficam, vamos dizer assim, surpresas. Mas o doutor Cury nunca teve partido político, não tem carreira política, etc, etc. Nós estamos acostumados a votar em famílias políticas. Isso vem leis da época lá da colônia. Não é? Alguns ainda estão por aí. E vai de pai para filho, filho para filho. As famílias estão políticas e dominam boa parte da política brasileira. Tem um determinado senador que está há 32 anos no Senado. E ele é candidato agora à reeleição. Provavelmente vai ficar 40 anos lá, além dos filhos e tudo mais, etc, etc. Eu pergunto o seguinte: é possível romper essa barreira, ou seja, essa barreira familiar da política brasileira, e partir para alguma coisa mais ampla, que dê, por exemplo, oportunidade para pessoas que vêm de outras áreas, que não necessariamente de uma herança política?
0: Olha, Herói, as suas perguntas são bem argutas, são bem inteligentes. O Brasil não pode ser loteado em famílias, mas sempre foi loteado, e agora há duas grandes famílias, a família Lula da Silva e a família Bolsonaro. Bom, com muito respeito aos atores políticos, mas o Brasil é de 213 milhões de brasileiros. Eu pago mais impostos, provavelmente, que Lula e provavelmente que os membros da família Bolsonaro. E eles, inclusive outros também, nunca plantaram uma horta e querem definir o futuro da agricultura do Brasil que sustenta esse país. O custeio está em 5%. O lucro está em 5% e o custeio está em no mínimo 20%. Estão quebrando a agricultura. E o agricultor que levanta de manhã, ele já tem que lidar com as intempéries, se vai chover ou não, com escassez hídrica ou não, como eu disse, vai ter que lidar com, enfim, comprar adubos, insumos e tal, e ainda tem a dor de cabeça de sofrer pelo futuro porque sabe que não vai fechar a conta, a dor dele é uma dor inexprimível. Então, como é que pode? Não pode ser loteado em famílias. Nós temos que colocar pessoas das mais diversas experiências para dirigir o Brasil. Outra coisa, provavelmente, muitos dos líderes que estão à frente nas pesquisas também nunca colocaram o seu dinheiro em risco para montar uma empresa. Quem vence sem riscos, triunfa sem glórias. Mas eles não tiveram a experiência. Flávio Bolsonaro montou apenas uma franquia de chocolates. O Lula talvez nunca montou uma empresa, nunca correu o risco. Espera um pouco. Eles nunca colocaram em risco o seu dinheiro. E por que não colocar gestores, pessoas que também, de sol a sol, durante meses, anos e décadas, lutaram nesse Brasil tão difícil de ser um empreendedor, para poder também contribuir com a nação e liderar o país. Eu discordo plenamente. O Brasil não pertence a algumas famílias. E eu acho que nós temos que renovar politicamente. Acho também que deveria ter alguns gatilhos na Constituição para que as pessoas ficassem um determinado período, quem sabe 8 anos, no máximo você dobrar o número de anos de mandato de um deputado e ir embora, para nunca mais voltar. E para mim, um presidente, por exemplo, eu não amo poder, eu não dependo do poder, não preciso do poder. O poder está morando em qualquer desses 90 países que eu sou publicado. Mas estamos aqui, eu represento junto com milhões de pessoas a voz das pessoas que se sente completamente alienadas do poder e que parece que não são representadas e, consequentemente, elas não são vistas como atores políticos. Sim, eu não tenho experiência da política tradicional, mas eu tenho experiência de gestor de empresa que eles não têm. E tenho experiência de colecionar amigos e convidar pessoas. Já pensou se chamasse o Gema, chamasse Caiado, o Aldo Rebelo, que eu tenho conversado muito, converso com todos eles, um pouco mais ou um pouco menos. Se a pessoa chamasse Ratinho Júnior, Leite, chamasse grandes economistas como Marcos Lisboa, chamar também, por exemplo, Ilan Goldfan, chamar o Mansueto Almeida e gestores, vamos fazer um pacto nacional? Não é mais o governo de uma pessoa, é o governo nacional, é um governo de Estado para os próximos 25 anos. Para não termos um voo de galinha até 2050, já pensou se fizermos isso? Esse é meu sonho. Eu gostaria de ficar esse período, se eu tiver o privilégio de sentar na cadeira de presidência. Eu sei que não é fácil furar a bolha, hein? Reitero, eu sei que é muito difícil. Mas um pacto nacional para até 2050, porque eu creio que o Brasil não suporta mais 4 anos dessa polarização insana. A economia pode colapsar, pode haver uma convulsão social, até porque vem a inteligência artificial e a robótica, e pode não sobrar pedra sobre pedra nos próximos 4 anos. E ninguém fala sobre isso. Eu estudo o Brasil há mais de 20 anos, há 25 anos, detalhadamente. Tenho números que muitos deles nem sonharam em ter.
1: Cury, e o senhor falou aí, né, trouxe alguns nomes, falou em conversas, e a gente sabe o quanto hoje a política também é feita disso. Falando na sua candidatura agora, propriamente dita, quando é que a gente vai ter a convenção partidária para definição de um vice? Já tem tratativa sobre isso? Já tem algum nome para anunciar aqui para a gente?
0: Eu gostaria de ter uma mulher. As mulheres representam o ouro da sociedade brasileira, mas a cada 5 horas uma mulher é morta pelos seus parceiros, maridos. Só de tocar nesse assunto, não quero desviar, mas tocando num ponto que para mim é muito caro. Elas recebem 21% a menos em média que os homens pelos mesmos trabalhos e pagam 4% a mais de juros, e ninguém fala sobre isso, que os homens, embora sejam melhores pagadoras. E apenas 4% delas se veem belas devido à ditadura da autoestima, ao padrão tirânico de beleza imposto pela mídia. Bom, eu gostaria de ter uma mulher. Tenho pensado em várias mulheres, entendeu? E também tenho conversado com o Aldo Rebelo da possibilidade de fazermos uma dobradinha dele ser o vice ou então o coordenador da campanha política. Então as coisas estão caminhando nesse sentido. E eu vou ter conversa, inclusive, provavelmente com Michele Bolsonaro. A Damari disse que ela queria conversar comigo. Talvez nem vamos conversar sobre política, vamos conversar sobre a sua emoção, sobre as dores, sobre o que ela tem passado ultimamente. Porque sem as mulheres, nossos céus não teriam estrelas. Elas precisam ser abraçadas, valorizadas e ter voz. Elas precisam ser empoderadas. Inclusive, os próximos 2 ministros do STF, se eu fosse o presidente, não seriam homens, seriam mulheres com excelente currículo jurídico e um histórico de personalidade ilibado.
2: Tocuri, tenho mais uma pergunta então para você, que é o seguinte. Nós temos 33 partidos políticos no Brasil, já perdi até a conta. Tem mais uns 30 na fila. Nós não sabemos o programa, eu sou de uma época, e você também, eu sou mais velho que você, e que os partidos políticos tinham algum programa. A gente sabia alguma coisa. Hoje ninguém sabe absolutamente nada. Você acha que falta, completando minha pergunta, você acha que falta na escola, assim como falta educação financeira na escola, falta educação política também, eu digo política com P maiúsculo, na escola?
0: Eu não tenho dúvida nenhuma, a escola precisa ser completamente repaginada. Número um, nenhum país se desenvolveu sem uma escola em tempo integral. Para mim é muito cara. Número dois, tem que repaginar os currículos. Educação financeira, como você disse, também empreendedorismo, aula de oratória, por 75% dos alunos têm glossofobia ou medo de falar em público. O sistema é tão pernicioso que as crianças entram perguntando muito e saem caladas, saem inibidas, com déficit de comunicação, medo de falar em público. Isso é um absurdo. Então nós temos que também ter dentro da escola aula de educação política para saber qual a função de um vereador, de um prefeito, de um deputado, de um senador, de um governador e de um presidente. Inclusive para que se cobre desde a mais tenra infância programas de fato. 30 partidos ou 33 partidos e tantos na fila, como é que pode isso? Parece que o partido virou um grande negócio, um balcão de negócio. Heródoto, eu estou estarrecido, eu nunca vi um ambiente tão tóxico como a política. Todos que eu conversei foram traídos nas mais diversas formas. É inacreditável, que ambiente é esse? Então não se ama o Brasil, é o projeto de poder pelo poder. Não se fala naquilo que é mais importante. Por exemplo, nós temos que mudar o ensino médio. 21% dos jovens apenas fazem ensino técnico. E ninguém fala sobre isso. O ensino técnico é fundamental. E temos cerca de 7 milhões de jovens no ensino médio. E muitos desistem. Por quê? Porque não são técnicos de informática, não há possibilidade de técnico de inteligência artificial, de robótica, de drones, técnico de enfermagem, técnico de gestão financeira e assim por diante. Temos que mudar a matriz curricular, temos que mudar também as universidades para ser centro de inovação e produção de conhecimento e de patentes. Nós temos, para você ter uma ideia, formamos 3 vezes menos doutores que a média dos países da OCDE, a Organização para o Desenvolvimento Econômico. E também 15 vezes menos mestres. As universidades precisam ser abraçadas, turbinadas, inclusive como centro de inovação. E nós temos que também repaginar as embaixadas brasileiras. Nós temos que levar os embaixadores e os diplomatas a vender o país como centro de inovação e tecnologia e também como supermercado do mundo, e não apenas como fazenda ou também vender como celeiro do mundo. E além disso, a discussão é tão destrutiva que nós não centramos no que importa. Por exemplo, há 32 milhões de neurodivergentes que precisam ser abraçados. Chegou certa vez uma mãe desesperada porque o filho com 6 anos não conseguia olhar nos olhos dela, não falava, não tinha percepção do medo, atravessava ruas e não olhava do lado. É capaz de tirar osso, tirava osso de cachorros bravios como Doberman. Era uma criança que tinha um autismo no último grau. A dor dela era tão importante que ela estava completamente desesperada. O que nós vamos fazer com os neurodivergentes e as crianças e adolescentes atípicos? Temos que abraçá-los. Só de autismo ou TA, transtorno do espectro autista, nós temos 2,4 milhões. E essa política insana, onde os partidos são loteados, onde se discute a necessidade de poder e não se discute a dor real, é um problema muito sério. Então nós temos que repaginar a nação brasileira para, de fato, construir um Brasil diferente. Olha, se nós não atuarmos, fizermos um pacto nacional, esse Brasil colapsa. Não é possível também, vou falar uma coisa aqui, juros de 14,25, mais o spread de 4,5, um juros médio de 20% no mínimo que as pessoas pagam. E o crédito consignado, pior ainda, é garantido o crédito que é descontado em folha, se paga 30%, 40% ou até 50% ao ano. Em qualquer país do mundo, isso é um crime financeiro. Isso é um crime, é um crime. E o Banco Central tem que ser independente, está dormindo em berço esplêndido. Corta a inflação por elevar de maneira absurda os juros, mas corta a produção também. É um país insano, é um país irresponsável com a produção brasileira.
1: Doutor Augusto Cury, pré-candidato à presidência da República pelo Partido Avante, falando conosco aqui ao vivo no Jornalismo da Nova Brasil. Muitíssimo obrigada pela sua presença e até uma próxima oportunidade.
0: Para mim é uma honra estar com vocês. Muito obrigado.
1: Obrigada também, Heródoto. Obrigada a você, ouvinte, que esteve aqui conosco. O espaço segue aberto também para outros pré-candidatos, para outros nomes que pleiteiam aí os principais cargos da nossa República. Heródoto, obrigada por hoje. Ouvinte, até amanhã. Você fica Você fica agora na companhia do seu jornalismo da região.
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7: Muito bom dia para você. Sérgio Gianotti continua de férias. Eu, Zé Costa, tô aqui no Redação Paradiso. Até às 10 horas a gente vai trazer muita coisa legal para você, muita música boa, um sucesso atrás do outro, muita informação, muito trânsito, muita notícia bacana para você ficar bem informado e bem informada nesta manhã de quarta-feira, hoje dia 22 de julho de 2026. São 7 horas e 34 minutos. Eu já começo trazendo informação do trânsito para você com ele. Sérgio Leão, bom dia!
8: Bom dia para você também, Zé Costa, e ouvintes ligados aqui no Redação Paradiso, aqui em 89,5 FM. Zé, eu começo destacando a situação para o motorista que está pela Avenida Brasil. Quem está pela Via Expressa, paciência, lentidão ali no sentido centro, na altura da região de Parada de Lucas. O motorista encontra dificuldades já a partir ali da região de Irajá. O trânsito também tem retenção na altura de Vigário Geral. Uma faixa da pista central da Via Expressa permanece ocupada na altura da região de Parada de Lucas, em função de um acidente, esse envolvendo um caminhão e uma moto. Destaco também a situação para o motorista que está pela ponte Rio-Niterói, no sentido Rio. Tem lentidão dos acessos ao Mocanguinho na grande curva, tempo de travessia já na casa dos 25 minutos. E quem está no sentido Niterói, fluxo normal, 13 minutos é o tempo de travessia. 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E eu volto já com mais do trânsito aqui, Zé.
7: Valeu, Sérgio Leão. 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Valendo hoje, então, o resultado no final do programa, às 10 horas, um par de ingressos para a roda gigante Yupstar. 7 horas e 36 minutos e a gente abre o programa de hoje, a parte musical do Redação Paradiso, com Stevie Wonder. Bom dia para você.

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1: Marina Lima com Criança, a primeira Stevie Wonder, I Just Called to Say I Love You. A nova Paradiso, 7 horas e 46 minutos. Redação Paradiso hoje vai trazer para você, entre outros assuntos, tarifaço de Trump ao Brasil começa a valer hoje. Ministério do Trabalho formaliza acordo sobre a rotina do comércio nos feriados. Atenção você que trabalha no comércio, se liga no programa que tem novidade. Governo do Estado vai auditar contratos do Corpo de Bombeiros. CBF confirma início de operação do chamado impedimento semiautomático no Campeonato Brasileiro. Flamengo enfrenta a Chapecoense fora de casa. Bom dia, Carlos Oliveira. Tudo bem?
2: Bom dia pra
1: vocês. Ué, peraí, cadê seu microfone?
2: Bom dia.
1: Não tá nenhum dos dois? Peraí, tá fechado aqui. Peraí.
3: Bom dia.
1: Agora sim.
3: Bom dia para você, Zé Costa, para todo mundo que está acompanhando o Redação Paradiso. E no programa de hoje, além de todas essas informações, o pessoal vai saber também que começa hoje uma nova edição da Flip e que daqui a pouco tem Brasil em quadra, seleção feminina de vôlei pela Liga das Nações, fase de mata-mata já.
1: Oh, legal. Quanto tempo que eu não assisto um jogo de vôlei da seleção brasileira. Bacana, gosto muito.
3: Dá pra gente colocar aí, daqui a pouquinho, 8h30.
1: Pode, durante o trabalho, a gente pode ficar assistindo vôlei?
3: Uma olhadinha ali, outra aqui, entendi. Rapidinho.
1: Um olho no gato e outro na... Como é que é o...
3: No padre, outro na missa?
1: Um olho no padre, outro na missa. Tem um negócio assim.
3: Um no peixe, outro no gato.
1: Isso, exatamente. Muito bem. Então, daqui a pouco, a gente volta com informação pra você, 7 horas e 47 minutos, e a gente segue.

0: Yuna Falcão com Lençóis, você ouve na Nova Paradiso.
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0: Sérgio Leão tá na escuta.
3: Na escuta, Zé Costa, simbora destacar a situação para o motorista que está ali pela região da Gávea, zona sul da cidade, em guiço ali no túnel acústico Rafael Mascarenhas. Uma faixa do túnel está ocupada devido a esse utilitário enguiçado no sítio do Lagoa. O motorista encontra dificuldades, o trânsito é lento ao longo da via 7 Rio no local na manhã desta quarta-feira. 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Isso aqui, Zé.
0: Até já, Sérgio Leão.
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0: Muito bem, a gente continua aqui no Redação Paradiso, são 7h57.
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0: Olha, 3 pessoas foram presas e uma adolescente acabou apreendida após a aplicação do chamado golpe do passageiro. No caso, bandidos se passaram por pessoas comuns e pediram uma corrida por aplicativo até Honório Gurgel. Quando entraram no carro, ameaçaram o motorista, realizaram transferências bancárias e ainda roubaram o celular do profissional. A sorte é que a polícia agiu de forma rápida e enquadrou todo mundo. Muito bom. Foi iniciada nessa manhã mais uma fase da Operação Contenção. Neste momento, policiais civis e militares estão na zona sudoeste da cidade para conter o avanço de facções criminosas. As autoridades buscam também o enfraquecimento de estruturas financeira, logística e operacional dos criminosos nas comunidades Pombo Sem Asa, César Maia e Fontela. Por enquanto, não há relato de presos, feridos ou apreensões. A gente atualiza daqui a pouco aí, aqui no Redação Paradiso, sobre essa operação. Carlos Oliveira.
11: Olha, Zé Costa, nós estamos no período de férias escolares e um levantamento divulgado pela concessionária Enel afirma que cresce nesse período o número de acidentes com pipas na rede elétrica do estado do Rio de Janeiro. E de acordo com a Enel, esses meses de julho e agosto concentram as maiores ocorrências, já que os fios, varetas de pipas podem se enroscar nos cabos e também ainda tem muita gente utilizando a tal linha chilena, que é proibida. Então o pessoal tem que ter toda a atenção para não causar nenhum curto-circuito na rede elétrica e nem tomar um choque por si só e ficar machucado, além de prejudicar tantas outras pessoas, além de não utilizar linha chilena, repetindo, é proibido.
9: Que todo mundo sabe que é proibido, né? Diga-se de passagem.
11: Mas proibido, né? Parece que o pessoal fica coçando para usar,
9: exatamente.
11: Né?
9: O povo sabe que é proibido, mas continua usando. De vez em quando acontece um acidente grave com um motoqueiro por aí, né? Que passa e acaba levando uma linha dessa no pescoço aí. É uma coisa perigosíssima.
11: E corta bastante.
9: Corta, mata, inclusive. São 7 horas e 59 minutos. Michael Jackson.

0: Propaganda Duels, é muito bonito a cara dos anos 80. Você ouve aqui na Nova Paradiso, muito, muito, muito, muito legal isso. Manda abraço aqui pro povo que tá ouvindo a gente nesse momento, Carlos Oliveira.
1: Vamos nessa, Zé Costa, Roberto de Almeida, Jonas Dantas, Luiz Carlos, a Letícia Rangel, Cleide Marinho, também participando com a gente, a Clébia Pinheiro, o Roberto de Almeida do Meyer. A gente já falou, mas eu repito aqui que ele pediu duas vezes, então dois alôs pra ele e a Vilma Carbonaro. Zé Costa, posso pedir só uma licença pra dizer o seguinte, quem tá acompanhando a gente também é a dona Ana, minha mãe, que tá fazendo do aniversário hoje, então
0: opa!
1: Deixar esse alô pra ela também nessa quarta-feira.
0: Parabéns, parabéns, dona Ana, saúde, felicidade, muitos anos de vida pra senhora e pra todo mundo que hoje completa mais um ano de vida, dia 22 de julho, vamos seguir.
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0: Falando de esporte, a CBF definiu que a tecnologia do impedimento semiautomático será implementada no Brasileirão já a partir do próximo sábado. Segundo a instituição, já foram feitos testes nas últimas semanas, incluindo um treinamento em jogos de base e na Série A. O funcionamento ficará com cerca de 30 celulares com conexão à internet. Os dados indicam que com essa tecnologia há uma queda de 33% no tempo de definição do impedimento. O Flamengo volta hoje ao Brasileirão. Após a pausa da Copa, a equipe do técnico Leonardo Jardim enfrenta a Chapecoense fora de casa a partir de 9:30 da noite. O rubro-negro tem o retorno de uma parte dos jogadores que estiveram com seleções e o uruguaio Arrascaeta é a principal novidade entre os relacionados. Carlos Oliveira.
1: Olha, Zé Costa, começa daqui a pouco, a partir de 8:30 da manhã, a fase de mata-mata para o Brasil na Liga das Nações de Vôlei. A seleção feminina encara o Japão pelas quartas de final da competição lá em Macau, na China. Nesse torneio, o Brasil já pegou o Japão na fase de classificação e as nossas meninas venceram naquela época por 3-7-1. A Júlia Bergmann jogou demais, a Ana Cristina também. A gente espera que elas repitam a atuação daqui a pouquinho.
0: Brasil e Japão no vôlei é jogão, hein?
1: Jogaço.
0: Jogaço, jogaço. São 8 horas e 13 minutos. Segundo o mestre Gilberto Gil, a gente precisa ver o luar. Gil sabe das coisas.

0: A gente precisa ver o luar, com certeza, Gilberto Gil. Mestre Gil, que vai estar com a gente também no Rock in Rio Brasil 2026, você sabe, né? 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
0: É com você, Sérgio Leão.
3: Na escuta, Zé, o motorista que está saindo do Grajaú, na zona norte da cidade, indo em direção ao centro, encontra boas condições ali no acesso da autoestrada Grajaú-Jacarepaguá para a rua José do Patrocínio. Trânsito intenso na rua Teodoro da Silva e a avenida Professor Manuel de Abreu. Pela avenida Repelé, o motorista encontra dificuldades e pela rua Teixeira Soares também tem uma ligeira lentidão, porém sem grandes dificuldades na manhã desta quarta-feira. 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
0: Valeu!
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11: Olá, olá, super ouvinte da Nova Paradiso FM. Muito bom dia. As medicinas milenares chinesa e ayurveda, que é da Índia, defendem a combinação de alimentos. Ela é determinante para a digestão prazerosa e eficaz, sem esforço. A qualidade do seu sistema imunológico, que você que acompanha a gente aqui já sabe que é o seu exército de defesa, e a saúde como um todo dependem dela. A digestão é primordial para o equilíbrio energético dos órgãos do corpo. Portanto, fundamental não ingerir líquidos durante ou logo após as refeições. Lembre, beba 2 copos de água antes da refeição, em temperatura ambiente ou pelo menos jamais gelada. Não me matem por isso, gente, mas olha só, beber água gelada da barriga, tá? Sabe por quê? Porque provoca uma distensão abdominal. Então preste atenção. Tamo junto, até amanhã.
0: Tá bom então, filho. Água gelada da barriga, essa foi boa, não conheci isso não.
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0: São 8 horas e 21 minutos.
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0: Inimigos do Rei, Medo, Nova Paradiso, Redação Paradiso, 8 horas e 29 minutos agora.
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0: Bom dia, Victor.
2: Bom dia, Wagner Victor, falando para os ouvintes da Nova Paradiso, na coluna Soluções e Sustentabilidade. Hoje eu vou falar de uma coisa muito importante que as pessoas vão notar no cotidiano, que começou a temporada onde os ipês começam a florescer. Normalmente essa temporada vai do final de junho até início de novembro, mas esse ano, com o frio, eles começaram a florir no mês de julho. O ipê é uma árvore muito interessante, é uma árvore que ela floresce no momento onde é mais radical, onde falta água, e é considerado a árvore símbolo do Brasil. Normalmente as pessoas conhecem os ipês amarelos, que inclusive é a árvore que é dado desde o ano 4 como a árvore de referência do Brasil, da Mata Atlântica, mas temos os ipês brancos, os ipês rosas, os ipês verdes, os ipês roxos, que estão espalhados na cidade, onde tem um conjunto de ipês muito bonitos, ali na Ilha do Fundão, ali próximo à COP, e nesse período muita gente sai para tirar fotos e postar nas suas redes. O ipê é uma árvore do gênero Rhodanthus, é uma árvore que pode chegar até 14 metros de altura, é uma árvore que pode ter o tronco de 30, 50 centímetros, e em 4, 5 anos depois de plantada ela começa florindo. Alguns municípios começaram a colocar o ipê como referência, Miguel Pereira na estrada de acesso, agora o prefeito de Maricá coloca, e aqui na cidade do Rio de Janeiro existem muitos ipês. Então, se você que é nosso ouvinte, vai lá, procure o seu ipê próximo, tire foto e poste, porque é uma árvore muito bonita, uma árvore que tem a cara do Rio de Janeiro, a cara da Mata Atlântica. Um abraço e até a próxima semana.
0: Valeu, Wagner Victor, um abraço, bom dia.
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0: Phil Collins, 8:31.

0: Cleiton e Cledir Paixão fizeram um sucesso absurdo nessa época aí, lá dos anos 80, essa dupla do sul do Brasil. 8:39, quem está acompanhando a gente nesse momento, hein, Carlos Oliveira?
1: Olha, Zé Costa, Elias Lopes, inclusive, ressaltou aqui, hoje, 90 anos da madrinha do Elias, a Dona Lila, saúde, 90 anos.
0: Dona Lila? Dona Lila. 90 aninhos muito bem vividos, em saúde, Dona Lila, tudo de bom.
1: Tudo de bom e muita saúde. Também por aqui, José Gomes, Claudinha, Luiz Orlando, Carla Tavares, Jorge Barbosa, Maria Cristina e tem também alguns ouvintes dizendo aqui que, graças a Deus, a sua voz melhorou, já está
0: melhorou.
1: De volta.
0: Tá quase, tá quase, tá de 85%.
1: Já tá bom,
0: já dá pra trabalhar, né? Na boa, exatamente. Muito bem, você se imagina chegando aos 90 anos, Carlos Oliveira?
1: Rapaz, já tô assim agora, não sei se eu chego...
0: 90 anos? Se a gente já é assim hoje, né? Imagina, imagina com 90 anos.
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0: Sérgio Oliveira, hein? Misturei as duas coisas. Misturei Carlos Oliveira com Sérgio Leão. Sérgio Oliveira
1: é um bom nome para radialista.
0: Sérgio Leão. Tá por aí, Sérgio Leão?
3: Na escuta, Zé, tô por aqui, simbora destacar a situação ali pela Avenida Brasil. Tem carro enguiçado na altura da estação do BRT Lobo Júnior. Uma faixa da pista central tá ocupada no sentido centro em função desse utilitário enguiçado ali na altura da região da Penha, 7 Rio no local. O motorista encontra dificuldades. Tem reflexos já ali a partir da região de Parada de Lucas. 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
0: Valeu, Sérgio Leão!
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0: Agora 8:43.
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0: O governador interino Ricardo Couto ordenou a realização de uma auditoria em contratos do Corpo de Bombeiros. A determinação vem após a descoberta de um compromisso da corporação com o Instituto Rio Metrópole. O contrato descoberto aí previa o repasse de 25 milhões de reais do Fundo Especial dos Bombeiros a um instituto. A gente lembra por aqui que o Rio Metrópole é alvo de uma investigação por suspeitas de corrupção e já houve, inclusive, a prisão de integrantes da instituição. Boa notícia para todos os que são fãs do grande Milton Nascimento. O multiartista recebeu alta médica ontem, depois de um período de internação para tratar de uma pneumonia. As informações foram reveladas pelo filho de Milton, Augusto Nascimento. E agora o cantor e compositor vai seguir todo o tratamento em casa. Por meio das redes sociais, foi postada a seguinte legenda: vencemos mais uma. Carlos Oliveira.
1: E que bom, muita saúde, muita vida ao nosso grande Milton, mestre da música brasileira. Zé Costa, rapidamente falo para você o seguinte: ninguém acertou as dezenas do concurso 3034. Opa. Da Mega Sena, sorteado ontem. Tá ficando bom, até porque a faixa principal agora acumulou para 62 milhões de reais. Um troquinho aí, dá para pagar dinheiro. A passagem do trem. Os números sorteados ontem: 08, 28, 30, 37, 39 e 60, 22. Apostas levaram a quina, cada um embolsando R$ 79.843.
0: É isso, as dezenas sorteadas foram exatamente as que você não jogou, como sempre. 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O nosso WhatsApp 99 8951 8095. 8 horas e 47 minutos. Placa luminosa.

0: Madonna com Open Your Heart na Nova Paradiso, 8h54.
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0: Atenção você que trabalha no comércio, olha aí, ó, o Ministério do Trabalho e Emprego formalizou todo o acordo que regulamenta o funcionamento do comércio em feriados. Esse compromisso foi negociado entre representantes de funcionários e patrões e condiciona a abertura de parte dos estabelecimentos à existência de negociações coletivas. Já as farmácias, restaurantes, postos de combustíveis, bares e hotéis estão entre os setores que têm autorização permanente para funcionar os feriados. Você sabe, né, que a Nova Paradiso é rádio oficial do Rock in Rio Brasil 2026, certo? Então aqui você vai estar sempre bem informado e bem informada sobre o festival. Anota aí então, ó. A Prefeitura confirmou a criação de 3 serviços especiais do BRT para o festival. As linhas vão partir dos terminais Alvorada e Jardim Oceânico, na Barra, e do Paulo da Portela, em Madureira. O valor da passagem fica em R$ 29,00, ida e volta, com o pagamento através do JAE. Haverá distribuição de pulseiras e alteração nos horários de funcionamento das estações Parque Olímpico, Rede Sara, Pedro Correia e Rio 2. Carlos Oliveira.
2: Zé Costa, autoridades de Barcelona decidiram estabelecer um limite anual da presença de turistas por lá, aproximadamente 16 milhões de visitantes por ano, a parte de uma nova estratégia para conter impactos do chamado turismo excessivo, além de preservar a qualidade de vida de quem mora já em Barcelona. No ano passado foram quase 15 milhões e meio de visitantes e o pessoal do turismo sustentável de lá diz o seguinte: a mensagem agora é nenhum turista a mais. A intenção é manter o turismo em níveis sustentáveis, equilibrando interesses da economia, claro, com a preservação da identidade local e dos espaços urbanos.
0: É, está começando a se tornar uma coisa frequente aí em vários países, várias cidades do mundo, né? Limitar o número de turistas. Não que o turismo seja uma coisa ruim, não que o turista não seja bem-vindo nesses lugares, mas é que gente demais acaba complicando tudo.
2: Desordena todo o funcionamento,
0: toda a cidade.
2: A rotina, né?
0: A gente lembra antigamente, por exemplo, não sei como é que é hoje ainda, mas antigamente, quando a gente ia para a região dos lagos, por exemplo, no verão, sempre faltava água, por exemplo. Por quê? A população lá é desse tamaninho, no verão crescia 10, 15 vezes e não dava conta, exatamente. E é isso que começa a acontecer nessas cidades. A infraestrutura de transporte, de tal, não consegue atender todo mundo. Então estão começando a limitar o número de turistas. Muito bem. 8h57. Nova Paradiso, Redação Paradiso, Vinícius Cantuária.

1983, Karma Chameleon, Culture Clubs fez um sucesso absurdo naquela época. Uma das bandas que marcaram os anos 80. Aliás, se você gosta desse tipo de música, anos 80, anos 90, fazer um convite pra você, hein? Eu, Zé Costa, tô fazendo uma festa retrô no dia 8 de agosto, sabadão, aí véspera do Dia dos Pais. Dá pra levar o seu pai pra comemorar, pra relembrar os velhos tempos. Vai ser aqui no shopping Bossa Nova Mall, no Orla 21 Rooftop, lugar bonitaço aqui à beira da Baía de Guanabara. Começa às 5 da tarde, para tempo ainda de assistir o pôr do sol, se o tempo ajudar, claro. Mas vai ser muito legal.

0: permanece intenso ao longo da via, o motorista que está por lá tem que ter paciência, o congestionamento continua, dirija aí com atenção ali pelo túnel acústico Rafael Mascarenhas. Da Zona Sul, eu destaco a Zona Sudoeste, Zé. Trânsito ali pela Ayrton Senna, no sentido Orla, o motorista encontra trânsito lento na altura ali da Gardenia Azul, e entre a estação do BRT, Via Parque e a Avenida das Américas, o motorista vai encontrar dificuldades, retenções por lá. No sentido Linha Amarela, o motorista encontra uma ligeira lentidão, porém sem grandes dificuldades, na manhã desta quarta-feira. 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E eu volto já com a saideira, Zé.
1: Ok, Sérgio Leão.
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5: A alergia alimentar é diferente da intolerância. Enquanto a intolerância apenas dificulta a digestão, a alergia é uma reação de defesa do sistema imunológico. Pequenas porções de alimentos como leite, ovo, amendoim ou frutos do mar podem desencadear reações. Os sintomas vão desde coceira e inchaço no rosto até vômitos e falta de ar. Em casos graves, uma queda de pressão e tontura, há risco de choque anafilático, uma emergência médica. Ao sinal de reações frequentes, procure um alergista para o diagnóstico correto.
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1: Bom dia, Théo Carvalho.
9: Bom dia, Zé Costa. Muito bom dia a todos. E hoje o nosso papo é sobre o Vasco da Gama, que vai ter um jogo importantíssimo pela Copa Sul-Americana. O Cruz Maltino enfrenta o Independente Medellín na Colômbia às 7 horas da noite pelo jogo de ida dos playoffs da competição continental. A partida será apenas o segundo compromisso do técnico português Pedro Emanuel no comando da equipe, que promove mudanças em relação ao time que atuou na última rodada do Campeonato Brasileiro na derrota contra o Vitória. A principal novidade é o retorno de Puma Rodrigues à lateral direita. O uruguaio volta ao time titular e deve ser uma das armas da equipe para buscar um bom resultado fora de casa. Outras duas mudanças importantes são as entradas de Brenner e Andrés Gomes nas vagas de Rojas e Spinelli no ataque. O duelo vai acontecer às 7 horas da noite no estádio Atanásio Girardot, em Medellín. O jogo de volta será disputado na próxima semana em São Januário e quem avançar garante vaga nas oitavas de final da Copa Sul-Americana contra o Olímpia. E por enquanto foi isso, Zé Costa. Mais tarde eu tô de volta com mais informações.
1: Valeu, Théo Carvalho. Obrigado aí.
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1: Agora são 9:09.

0: Nova, tímida, na Nova Paradiso, Redação Paradiso 921.
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0: Começa a valer hoje o novo tarifaço do governo norte-americano ao Brasil. A alíquota é de 25% e, segundo a administração de Trump, decorre de uma investigação sobre práticas comerciais consideradas injustas. Essa medida atinge milhares de produtos nacionais, mas tem exceção para itens estratégicos como carne e café. O governo federal ainda avalia a melhor resposta, que pode ser através da negociação diplomática ou mesmo de uma aplicação da Lei de Reciprocidade Econômica. Novos dados divulgados ontem revelam que a injeção semestral para a prevenção do HIV tem atingido eficácia próxima dos 100%. Os detalhes são de dois estudos sequenciais em relação à fase inicial das pesquisas. O medicamento é o Lenacapavir e os resultados mais recentes serão apresentados aqui no Rio durante a edição de número 26 da Conferência Internacional de AIDS, a partir da semana que vem. Carlos Oliveira.
2: Olha, Zé Costa, aconteceu de novo, tá? Uma confusão que começou ontem à tarde no Arpoador acabou se espalhando por Copacabana, um corre-corre danado, mais de 100 pessoas, de acordo com as imagens divulgadas, foram vistas correndo pelo calçadão. Tá tudo nas redes sociais, ônibus tiveram vidros quebrados, novamente teve o pessoal que estava curtindo o sol na praia, o fim de tarde, relatando também roubo de cordões e de celulares. De acordo com a Polícia Militar, nenhuma ocorrência foi relatada aos canais oficiais. Mas, claro, o pessoal, mais uma vez, tentando viver uma vida normal, baderneiros, né, fazendo desordem a partir da Zona Sul na praia.
0: Triste. Enfim, vamos em frente. 9h23.

0: Kim Carnes com Bette Davis Eyes, Nova Paradiso, 9 horas e 27 minutos na manhã desta quarta-feira, 22 de julho.
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0: Sérgio Leão é com você.
2: É isso, Zé, simbora com essa ideia, simbora destacar a situação ali pela linha amarela, o motorista encontra dificuldades, reflexos ali de uma queda de moto na altura da região de Jacarepaguá, uma faixa inclusive da linha amarela chegou a ficar ocupada até agora há pouco devido a essa queda de moto na altura ali da saída 1B no sentido Barra da Tijuca, o motorista não encontra dificuldades, trânsito ainda é lento por lá na manhã desta quarta-feira pela linha amarela. Destaca também a situação complicada pela linha vermelha, o motorista que está indo em direção ao centro da cidade segue encontrando dificuldades na altura do Fundão, em direção à Baixada, o motorista encontra boas condições. 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
0: Valeu, Sérgio Leão, até amanhã, 9h28.
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6: Gradiloni, bom dia.
8: Bom dia, Zé Costa. Bom dia, ouvintes da Nova Paradiso. Olha aí, Zé Costa. O petróleo está subindo mais de 4%. Está a quase 95 dólares o barril. O que aconteceu foi que, durante a madrugada, houve novas ameaças à interrupção do fluxo de petróleo que sai do Oriente Médio em direção ao resto do mundo. Agora, existem ameaças de que as exportações da Arábia Saudita, que não passam pelo Golfo Pérsico, também podem vir a ser prejudicadas. E isso elevou as cotações. Por causa disso, as ações americanas estão em baixa no pré-mercado. Porém, no caso brasileiro, há um movimento de leve alta dos preços e o dólar está abrindo com uma levíssima alta de 0,14% a R$ 5,079. Os investidores estão avaliando o impacto das tarifas de 25% americanas que entram em vigor hoje sobre diversos produtos brasileiros exportados para os Estados Unidos. Na avaliação preliminar do mercado, o impacto já está refletido nos preços. Por isso, o dólar está relativamente tranquilo. É isso aí, meu caro. Um bom dia para você e para os ouvintes da Nova Paradiso. Até amanhã.
6: Valeu, Gradiloni. Até amanhã.
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6: São 9h33. A gente ouve agora a bela voz de John Warwick.

0: Essa é a Isabela. Quero ser feliz também na Nova Paradiso.
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0: Acontece hoje uma nova audiência de conciliação entre rodoviários e representantes das empresas de ônibus aqui do Rio. O encontro será no Tribunal Regional do Trabalho e até agora as companhias oferecem 5% de reajuste contra a pedida de 12% dos funcionários. Diferença bem grande, né? Os rodoviários estão em estado de greve e, além desse reajuste salarial, os profissionais querem melhoria em outros benefícios, como o intervalo regular de almoço.
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0: Começa hoje a edição de número 24 da Festa Literária Internacional de Paraty, a famosa FLIP. A autora homenageada nesse ano é a poetisa Orides Fontela, conhecida por traduzir múltiplos significados em poucas palavras. Na atual FLIP serão 21 mesas na programação principal, além de atividades também para o público infanto-juvenil. A agenda da FLIP vai até o próximo domingo, dia 26. Carlos Oliveira.
3: Atualização, Zé Costa, das condições do tempo permanecendo estável, segundo o sistema Alerta Rio, devido a uma atuação de sistema de alta pressão. Céu claro a parcialmente nublado, sem chuva, umidade relativa do ar novamente com o potencial de atingir menos de 30% em alguns pontos durante a tarde, ventos moderados, a máxima pode chegar aos 34 graus.
0: Muito bom, 34 graus no inverno não é nada mal, né? E que continue assim, tempo bom, sem chuva, sem aquelas confusões que estão acontecendo, por exemplo, no sul, né? Show El Niño! 9h42, vamos de música? Que tal John Secada aqui na Nova Paradiso?

0: de Abelha, seu espião. Antes, John Secada Angel. Esse é o Redação Paradiso. 10 minutos faltando para as 10.
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0: E hoje no programa você ouviu, entre outras informações, entre outras notícias, tarifaço de Trump ao Brasil começa a valer hoje. Ministério do Trabalho formaliza acordo sobre a rotina de comércio nos feriados. Governo do Estado vai auditar contratos do Corpo de Bombeiros. Flamengo enfrenta Chapecoense fora de casa pelo Brasileirão. Vasco pega o Independiente Medellín na Colômbia nos playoffs da Sul-Americana, Carlos Oliveira.
2: E o Brasil está em quadra, Zé Costa, pela Liga das Nações de Vôlei. Seleção feminina, por enquanto, no terceiro set e está 1-1. Brasil saiu atrás do Japão e empatou no segundo set. A partir de 11 da manhã, nova audiência de conciliação entre rodoviários e representantes das empresas de ônibus aqui da capital.
0: Esse acaba essa novela, né? Tá durando
2: desde o dia 29 do mês passado.
0: 29 de junho?
2: Junho, quando
0: achei
2: houve...
0: Achei que tinha até mais tempo.
2: É, houve a primeira, não tivemos acordo e eles já vêm com essa campanha salarial há bastante tempo.
0: Sim, pois é. Muito bem. Quarta-feira, 22 de julho, mais música para você aqui no Redação Paradiso. Daqui a pouquinho o resultado da promoção, valendo um par de ingressos para a roda gigante Yupstar. Que tal essa aqui, ó? 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

0: Nova Paradiso, rádio oficial do Rock in Rio Brasil 2026. E Jota Quest vai estar lá, junto com a gente. Encontrar alguém, encerrando o Redação Paradiso. Resultado de promoção valendo hoje um par de ingressos para a roda gigante Yupstar. Quem vai girar com a melhor vista da felicidade é a Valéria Ventura Honorato. Valéria Ventura Honorato, final do telefone 0770. Valéria, se liga no WhatsApp, você vai receber mensagem da nossa equipe de promoção explicando como utilizar os ingressos que você acaba de ganhar aqui na Nova Paradiso. Daqui a pouco tem mais promoção com ele, Mário Márcio, que está chegando por aqui. Bom dia, Mário Márcio.
1: Bom dia, Zé Costa.
0: Tranquilo?
1: Tranquilíssimo.
0: Muita chuva lá fora?
1: Muito sol.
0: Ah, que maravilha, que beleza.
1: Tem gente que fica tão impressionado, tão ansioso para ver o sol, que até esquece tudo, esquece os milhões, esquece chave de carro.
0: Esquece carteira.
1: Carteira, loucura.
0: Realmente esquece.
1: Mas tá valendo a pena.
0: Beleza. Valeu, volto amanhã às 7h30 da manhã nas férias do Sérgio Gianotti. Eu, Zé Costa, tô aqui no Redação Paradiso. Carlos Oliveira, valeu.
2: Valeu, Zé, até amanhã.
0: Até amanhã. A gente volta então amanhã às 7h30 da manhã, 10 horas em ponto. Mário Márcio, bom trabalho.
1: Valeu, só um recadinho do Gianotti. Falei com ele ontem, ele estava chegando em Casablanca, no Marrocos.
0: Coisa fina, né?
1: É, não sei o que... Aliás, eu sei o que ele foi fazer lá, mas não posso contar.
0: Nesse horário não pode.
1: Não pode.
0: Muito bem. Valeu, então. Abraço, Sérgio Gianotti. Valeu, valeu, gente. Bom trabalho. Bom dia pra todo mundo. Quarta-feira, 22 de julho. Eu volto amanhã, 7h30 da manhã. Tchau, tchau, tchau.
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1: 10:06. Salve, pessoal. Muito bom dia. Eu sou o Mário Márcio e seguimos juntos até as duas.
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1: É um sucesso atrás do outro. Pra começar, tem Air Supply. Every Woman in the World.

Esse é o Queen A Kind of Magic, música composta especialmente pelo Roger Taylor pro filme Highlander. It's a Kind of Magic, uma frase repetida várias vezes durante o filme pelo protagonista Highlander. Viu o filme? É de 1985, 86, por aí. Não é da minha época não, mas disseram que fez muito sucesso. Nova Paradiso, rádio oficial do Rock in Rio Brasil 2026. Você vai, né? Nós também. Quem sabe você vai com a gente? Roberta Campos e Nando Reis, de janeiro a janeiro.

0: Heróis da Resistência, dublê de corpo, da novela O Outro, de 1987.
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0: Vamos atualizar as informações do trânsito. 10 horas 29 minutos, lá do Centro de Operações Rio. Fala Sérgio Leão. Bom dia, Leão.
2: Opa, Mário Márcio, bom dia pra você e pros ouvintes ligados aqui na Nova Paradiso. Tô por aqui, tô de volta. Simbora destacar a situação ainda complicada ali pela Ayrton Senna, motorista que tá pela via. Ainda encontra reflexos de um acidente que aconteceu agora há pouco, ali na altura da linha amarela. Uma faixa da Ayrton Senna chegou a ficar até ocupada até agora há pouco devido a esse acidente envolvendo carro e moto. Ali o motorista encontra dificuldades no sentido Orla. Trânsito é lento, motorista encontra reflexos, 7 Rio no local. 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Aproveite e eu volto já já com mais do trânsito aqui na Nova Paradiso. Mário.
0: Obrigado, Leão. Até já.
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Esse é o Wise House No Promises. Nova Paradiso 10:49. Paralamas.

0: É preciso saber viver. Titãs. Antes teve Maroon 5, This Love, e depois do intervalo, que é rapidinho, sabe o que que tem? Um sucesso atrás do outro, sem intervalos, sem escalas. E tem promoção também, tá? Sai daí não.
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0: Mais uma passadinha no Centro de Operações Rio para a gente atualizar as informações do trânsito. Quem informa tudo para a gente é o Sérgio Leão. Fala aí, Leãozinho.
2: Seguimos, Mário Márcio. Simbora destacar a situação para o motorista que está ali pela Avenida Brasil. Agora há pouco teve um acidente ali pela Via Expressa, na altura de Bom Sucesso. Uma faixa da pista central chegou a ficar ocupada no sentido centro por conta desse acidente envolvendo dois ônibus, na altura da estação do BRT Baixa do Sapateiro. Sete Rio permanece no local, o trânsito ainda é intenso. O motorista encontra dificuldades, inclusive, desde a altura da Casa do Marinheiro, ali na altura da região de Olaria. 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E eu volto já já com a saideira, Mário.
0: Aguardamos, Leão.
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0: Morreu na madrugada de hoje, aos 98 anos, o produtor, diretor e fotógrafo Luiz Carlos Barreto. Ele teve uma atuação decisiva nas artes do país, com destaque para o cinema novo em trabalhos clássicos como Vidas Secas e Terra em Transe, entre outros. Ao todo, foram mais de 80 produções em 60 anos de atividade. Ainda não há detalhes sobre o velório e a despedida ao Barretão. Nosso sentimento aos familiares e aos amigos. A CBF confirmou que Ramon Abate Abel e Wilton Pereira Sampaio serão os árbitros dos jogos entre Fluminense e Vasco nas oitavas de final da Copa do Brasil. A primeira partida, que tem o mando do Vasco, acontece em 1º de agosto, com o apito de Ramon. Já o Wilton Sampaio vai comandar o jogo de volta no dia 5 do mês que vem. Nas duas vezes, a bola vai rolar no Maracanã.
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6: 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Vamos abrir assim, ó, essa edição do Sem Escalas. Alicia Keys, prestando tributo à grande maçã, Empire State of Mind.

Esse é o Tears for Fears, Break It Down Again. Antes teve Djavan, Eu Te Devoro, do álbum Bicho Solto, de 1998. Eu Te Devoro tem a participação das feras Carlinhos Bala na bateria e André Vasconcelos no baixo.

Nova Paradiso, rádio oficial do Rock in Rio Brasil 2026, 11h20. Vamos de Elba Ramalho e Zé Ramalho. Essa é clássica. Chão de Giz ao vivo.

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Barão Vermelho. Pense, Dance tá na trilha sonora da novela Vale Tudo. Versão de 1988. Barão Vermelho também tá no Rock in Rio Brasil 2026. Você sabe que a Nova Paradiso é rádio oficial do Rock in Rio Brasil 2026 também, né? 11 horas 33 minutos, sem escalas, um sucesso atrás do outro, sem intervalos comerciais e com promoção. Tá valendo dois convites para o Museu do Amanhã com a exposição do Cosmos a Nós, onde ciência, arte e inovação se encontram. Tá afim de concorrer? Dá tempo ainda de participar enviando mensagem de texto para o nosso WhatsApp, que é o 998951895. Resultado daqui a pouquinho no fim do Sem Escalas, que segue assim, ó. Bruno Mars, When I Was Your Man.

Marina Lima também gravou. E ficou tão boa quanto a original. E a gente tá ouvindo aí no finalzinho, ó. Dalto, Pessoa. Antes teve The Motels, Only the Lonely. Nova Paradiso, faltando 15 pro meio-dia.

0: Um dos maiores sucessos da carreira de Bruce Springsteen. Dancing in the Dark, faixa do álbum Born in the USA. O clipe de Dancing in the Dark marca a estreia da atriz Courtney Cox, aquela mesma da série Friends. É a garota que o Bruce Springsteen chama para dançar no clipe. Já viu? Então procura lá na internet e dá uma conferida. Foi a última do Sem Escalas.
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0: E eu tenho uma boa notícia para você que participou da promoção que rolou durante o Sem Escalas, valendo um par de ingressos para o Museu do Amanhã com a exposição do Cosmos a Nós, onde ciência, arte e inovação se encontram. É, você participou, tem final de telefone 7775. Chama Sandra Moron, a ganhadora da promoção. Sandra, relaxa, nossa equipe de promoções vai manter contato com você para combinar aí a entrega dos seus ingressos. Espero que você curta o Museu do Amanhã, tem outras exposições que rolam por lá. A atual é Do Cosmos a Nós, você vai gostar. Sandra Moron, final de telefone 7775. Você que tentou e não conseguiu, continua ligado, continua ligada. Daqui a pouquinho eu libero uma outra promoção com chance de você ganhar presente nosso, tá?
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0: Vamos lá para o Centro de Operações Rio. Sérgio Leão está por lá e tem informações atualizadas do trânsito. Fala aí, Leãozinho.
6: É isso, Mário Márcio. Simbora com a saideira, simbora destacar a situação para o motorista que está pela zona sul da cidade. Observe dificuldades já ali pela rua Jardim Botânico. O motorista que está pela via encontra já alguns pontos de retenção. O mesmo acontece também ali para o motorista que está pela Pacheco Leão, indo em direção à Gávea. Para você ligado aqui na rádio que toca um sucesso atrás do outro, teria como rota alternativa ali a Borges de Medeiros. Porém, o motorista já começa a encontrar pontos de retenções por lá também. Destaco lentidão também pela Epitácio Pessoa na altura da curva do Calombo e o motorista que está pela Mário Ribeiro, deixando a Zona Sul, indo em direção ao centro da cidade, nesse início de tarde aqui no Rio. 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Abra já a sua e eu volto amanhã com mais do trânsito aqui na programação da Nova Paradiso e logo mais tem Felipe Macon informando você aqui em 89,5. Falou, Mário Márcio.
0: Falou, Leão, até amanhã.
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0: O governo federal anuncia hoje em evento no Palácio do Planalto uma nova linha de crédito para os setores afetados pelo mais novo tarifaço imposto pelo governo norte-americano. O objetivo central do executivo brasileiro é fazer com que as empresas atingidas pela medida mantenham os empregos como contrapartida. A taxação dos Estados Unidos é de 25% em cima de milhares de produtos. A PM informou que o patrulhamento foi reforçado na orla da Zona Sul. Ontem à tarde foi de tumulto e correria na saída das praias, pelo calçadão, em Ipanema, no Arpoador e em Copacabana. A confusão resultou ainda em atos de vandalismo contra coletivos, afetando também a rotina de moradores e passageiros. Ninguém foi preso ou apreendido pelas autoridades após as ocorrências.
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13: você lidera um time, já deve ter passado por isso. Você explica uma tarefa, a equipe concorda, todo mundo sai da reunião com a sensação de que entendeu o combinado. Alguns dias depois, o resultado aparece diferente do que você esperava. A primeira reação costuma ser atribuir o problema à falta de comprometimento ou capacidade técnica. Na prática, muitos desses erros começam antes da execução, na forma como a comunicação aconteceu. O levantamento da Associação Brasileira de Treinamento e Desenvolvimento mostrou que a competência mais priorizada pelas empresas brasileiras para desenvolver líderes em 2026 é justamente a comunicação. E faz sentido. Boa parte dos problemas de performance nasce quando as expectativas ficam implícitas, a orientação abre espaço para interpretações diferentes ou o feedback demora a chegar. O

0: ser o primeiro a lhe desejar boa tarde nesta quarta-feira. E que quarta-feira, hein?
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0: Tarde ensolarada, bonita. Muito apropriada para curtir um sucesso atrás do outro. Bora de Lionel Richie. 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

George Michael, Fast Love, Pepeu Gomes, Eu Também Quero Beijar. Nova Paradiso, meio-dia e 20.

0: Essa versão de Preciso Dizer Que Te Amo com Léo Jaime tá na trilha sonora da novela Explode Coração, de 1995. Antes teve a Beyoncé e If I Were a Boy.
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20: Olá, querido ouvinte! Você sabia que certos alimentos podem destruir o seu fígado? O consumo excessivo de alimentos ricos em gorduras saturadas, como frituras e alimentos processados, pode sobrecarregar o fígado e levar ao acúmulo de gordura. O consumo excessivo de açúcares refinados, como refrigerantes e doces, também pode contribuir para o desenvolvimento de esteatose hepática não alcoólica. Além disso, o álcool é conhecido por causar danos significativos ao fígado se consumido em excesso. Para manter a saúde do seu fígado, é importante moderar o consumo desses alimentos e também se inscrever no meu canal do YouTube, Doutor João. Te vejo lá e até a próxima.
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Madonna, Cherish. Todas as canções. Veio antes com Lucas Félix. Nova Paradiso, faltando 9 minutos para uma, dá tempo da gente ouvir. Primeiro grande sucesso do Guilherme Arantes. Meu mundo e nada mais.

0: Corinne Bailey Ray, Put Your Records On. Já já tem promoção, tem 100 escalas e promoção. Só um pouquinho.
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0: Muito bem, o governador em exercício, Ricardo Couto, disse com bom humor que nunca teve a intenção de assumir o cargo e que acabou caindo na função. Durante discurso na sede da Associação Comercial, ele falou sobre as finanças estaduais e o enxugamento da máquina pública, projetando um superávit de 7 bilhões de reais neste ano. Ao abordar o exercício do governo, Couto afirmou que, abre aspas, como o bom botafoguense, tem coisas que só acontecem ao Rio e ao Botafogo. A seleção brasileira feminina de vôlei venceu o Japão por 3 sets a 1, parciais de 24-26, 25-22, 25-16 e 25-20 na abertura do mata-mata pela Liga das Nações. A partida teve 54 pontos somente da dupla Júlia Bergmann-Ana Cristina, que tem dado show na competição. Agora a equipe de José Roberto Guimarães vai pegar a Itália nas semifinais, em data ainda em aberto pela organização do torneio.
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0: 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Bora sim, ó, para começar. Roberta Flack e Peebo Bryson. Tonight I celebrate my love.

É, música boa não tem prazo de validade. Essa é lá do começo dos anos 1980, The Human League, Don't You Want Me. Teve ainda Roupa Nova, Dona. Nova Paradiso 1 e 16, Cidade Negra.

falar uma coisa pra vocês. Essa senhora canta muito. E que elegância, né? Lisa Stansfield, Change. Antes teve Retratos e Canções, trilha sonora da novela O Outro, de 1987, Sandra Sá. Uma e 32. Esse é o Sem Escalas aqui na Nova Paradiso. Um sucesso atrás do outro, sem comerciais, mas tem promoção. 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Daqui a pouquinho, no fim do Sem Escalas, tem o resultado. Na sequência, Fagner, Espumas ao Vento.

Lulu Santos, Casa. Antes teve Mariah Carey, Honey. Nova Paradiso, faltando 14 para as duas. Carly Simon, com participação de Mick Jagger, Your Soul Vem.

0: Jimmy Cliff, Cool and the Gang. Reggae Night. Reggae Night. Antes teve Skank 2, Rios as últimas desta edição do Sem Escalas.
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0: Resultado da promoção que rolou durante o Sem Escalas, valendo Kit Amaca Paris, com 2 perfumes femininos e 2 perfumes masculinos. Ouvinte com final de telefone 1592. É você, Marcela. Marcela Glória Mota da Silva faturou o kit. Marcela, relaxa, nossa equipe de promoções vai manter contato com você para combinar a entrega do seu kit, ok? Você que tentou e não conseguiu, já sabe, né? Continua ligado. Daqui a pouquinho a Patrícia Cunha libera mais uma promoção para vocês.
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0: Presidente dos Estados Unidos, Donald Trump, anunciou que fará um ataque à infraestrutura do Irã sempre que alguma embarcação for alvo de ofensivas no Estreito de Hormuz. Pelas redes sociais, Trump enfatizou que pode ordenar a destruição de ponte ou usina elétrica em Teerã e em localidades próximas. Ontem, o Palácio do Itamaraty desaconselhou viagens de brasileiros ao Oriente Médio. E terminou sem acordo a 5ª audiência de conciliação realizada entre rodoviários e representantes das empresas de ônibus aqui da capital. Tá virando novela isso, né? Bom, com isso, os funcionários mantiveram o estado de greve e uma nova assembleia da categoria foi marcada para amanhã. O Sindicato dos Rodoviários não descartou a realização de paralisação, mas qualquer medida nesse sentido ainda precisa ser definida. Patrícia Cunha.
5: Ótima tarde. Tô aquecendo porque o estúdio tá geladinho, agora lá fora tá um calor, se prepare, né? Veranico.
0: Então vou curtir aí os últimos raios solares do veranico.
5: Exatamente, porque vai virar, né?
0: Previsão parece que o tempo vai virar. Mas então, tava tão gostosinho assim, né?
5: Tá gostoso ainda. Você vai sair agora, você vai conferir.
0: Então quem puder aproveita, porque eu vou aproveitar.
5: Tá boa!
0: Aproveita, mas continua ligada na gente aí. A Patrícia Cunha segue com vocês na tarde aqui da Nova Paradiso.
5: Beijocas!
0: Beijo. Até amanhã. Pessoal, brigadaço pela companhia. Eu sou o Mário Márcio e eu volto amanhã às 10. Vocês são os melhores. Eu sempre gosto de lembrá-los disso, tá? Tchau, tchau.
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5: Ótima tarde, ótima quarta-feira. Eu sou Patrícia Cunha. A partir de agora, te faço companhia. A gente segue juntos até às 6. Com um sucesso atrás do outro.
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5: Abro com um dos maiores sucessos da carreira solo de Jermaine Jackson.

Você curtindo a banda britânica Swing Out Sister com o clássico lá da década de 80, Breakout. Nova Paradiso, 2:18. Marisa Monte.

0: Trilha sonora da novela Tita, isso lá em 1990. Uma nova mulher, Simone. Já já tem mais.
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10: A alergia alimentar é diferente da intolerância. Enquanto a intolerância apenas dificulta a digestão, a alergia é uma reação de defesa do sistema imunológico. Pequenas porções de alimentos como leite, ovo, amendoim ou frutos do mar podem desencadear reações. Os sintomas vão desde coceira e inchaço no rosto até vômitos e falta de ar. Em casos graves, uma queda de pressão e tontura, há risco de choque anafilático, uma emergência médica. Ao sinal de reações frequentes, procure um alergista para o diagnóstico correto.
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13: Tem brasileiro na fila. O período de férias da temporada 2026 do Mundial de Moto Velocidade começou agitado, com a Honda anunciando a contratação do piloto Fábio Quartararo, campeão da MotoGP em 2021. O francês compete pela Yamaha, principal rival da Honda desde 2019. Mas não parou por aí. A Honda também anunciou a contratação de Davi Alonso, piloto colombiano que disputa a Moto 2, categoria de acesso à MotoGP. Com isso, o brasileiro Diogo Moreira, que corre na categoria principal pela equipe B da Honda, a LCR, agora tem um concorrente de peso na possível promoção para a equipe de fábrica da montadora japonesa. Tô de volta amanhã, aqui na Nova Paradiso, com notícias do automobilismo. Siga nas redes sociais, arroba Turbinol. Um forte abraço e até!
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homenagem ao rei do rock, Elvis Presley, a gente ouve Queen aqui na Nova Paradiso. Nova Paradiso, 2h48. Que de abelha.

0: A versão de Ana Rato para a música Passe em Casa dos Tribalistas, encerrando o ciclo de tributos e releituras que vinha fazendo, dedicada à obra de Arnaldo Antunes. A gente fecha muito bem essa hora.
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0: Atenção, você motorista, como é que tá o trânsito neste momento? 2h58, a gente vai pro centro de operações. Felipe Macon tem informações. Oi, Felipe, boa tarde.
2: Oi, Paty, ótima tarde para você e para todo mundo aqui na Nova Paradiso. Rajadas de vento no Rio, anúncio dessa frente fria prevista para amanhã, mas por enquanto muito calor. O trânsito também tá quente no Rio de Janeiro, para quem segue pela linha vermelha em direção à Baixada Fluminense, por conta de uma ocorrência policial na altura da Infraero. Pessoal encontrando perda de tempo já a partir da altura do Hospital do Fundão. Com isso, a Avenida Brasil, melhor rota rumo à Baixada Fluminense. Tem boa situação para quem segue vindo do Caju em direção a Irajá, a Cordovil, para pegar a Dutra, então Washington Luiz. Agora, com destino ao centro do Rio, tem um trecho de lentidão na altura da Penha por conta de uma batida envolvendo um utilitário e dois carros pista central com dificuldades. 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Daqui a pouco eu volto por aqui, Paty.
0: Até já, Felipe.
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0: O governador em exercício, Ricardo Couto, determinou uma auditoria nos contratos do Corpo de Bombeiros. A medida ocorre após a proposta de convênio de 25 milhões de reais. O ex-presidente do Instituto Rio Metrópole, Davi Perini Vermelho, está preso por suspeita de corrupção. Ele mantém relação de amizade com o comandante-geral, Tarcísio Salles. A Procuradoria-Geral do Estado emitiu parecer contrário ao convênio. Stefano Mantovani Fernandes, condenado por roubo e falsificação de medicamentos em 2009, foi solto em julho de 2023 e teve uma pena extinta em fevereiro. Apontado como chefe da nova quadrilha de roubo de remédios, foi preso novamente na Operação Metástase no Rio. A organização usava o complexo da Maré para armazenar e distribuir medicamentos roubados, afetando hospitais públicos e privados.
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0: Tarde maravilhosa para você que está aqui na Nova Paradiso em 89,5. Começando mais uma edição do Sem Escalas. Eu sou Patrícia Cunha, vou te acompanhar até as 6 da tarde. E é nesse momento que eu te convido para participar comigo através do nosso WhatsApp. 21 99 89 51 89 5. Você que quer concorrer a 2 convites para o Museu do Amanhã com a exposição atual do Cosmos a Nós, onde ciência, arte e inovação se encontram. Para participar, é super fácil. Envie o seu nome completo para o nosso WhatsApp e já vai estar concorrendo. 21 99 89 51 89 5. Boa sorte para você. Nossa viagem começa lá em 1987, ao som da banda Foreigner.

0: Faixa de abertura do álbum de estreia da banda Simply Red. A gente curtindo música lá dos anos 80. Nova Paradiso 3:19.
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Andar com fé. Gilberto Gil, Andar com Fé. Você curtindo aqui no Sem Escalas. Nova Paradiso, 3:30. A gente segue ao som de Rihanna, Stay.

0: As garotas só querem se divertir. Cyndi Lauper. A gente encerra muito bem. Mais uma edição do Sem Escalas. Aqui na Nova Paradiso, em 89,5. Atenção, você que participou, enviou o seu nome completo para o nosso WhatsApp. 2199-895-1895. Tá levando convite, dois convites para o Museu do Amanhã com a exposição atual do Cosmos a Nós, onde ciência, arte e inovação se encontram. Para nosso telefone 2959 Jurema Rita Palmieri. Para nosso telefone 2959 Jurema é a ganhadora. Fica atento ao seu WhatsApp, tá bom, Jurema? A nossa produção vai entrar em contato, vai te passar todos os detalhes para você se divertir no Museu do Amanhã.
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0: Atenção, você motorista, agora 3h58. Como é que tá o trânsito neste momento? A gente volta pro centro de operações. Felipe Macon tem atualizações. Oi, Felipe.
4: Oi, Paty. Estamos de volta observando a movimentação pela Zona Sul. Rua Mário Ribeiro, em direção ao túnel acústico, tem um carro enguiçado, vai explicando essa perda de tempo para quem vai pegar a autoestrada Lagoa Barra. E em direção à Lagoa, também muitas dificuldades. Isso por conta da movimentação já na orla da Lagoa, difícil. Avenida Epitácio Pessoa, para o acesso ao Rebouças, está com muito congestionamento, principalmente no trecho entre o Parque do Cantagalo até próximo do viaduto São Hilaire. Quem for pela Borges Medeiros ainda vai ganhar um tempo em relação à Rua Jardim Botânico. Avenida Nossa Senhora de Copacabana, engarrafada até próximo da Figueiredo de Magalhães, Avenida Atlântica com movimentação de intensa a lenta praticamente em toda extensão na pista sentido Leme. Alerta agora para a área da Barra da Tijuca, Avenida das Américas, próximo da estação BRT Bosque de Marapendi, sentido Recreio. Aconteceu um acidente envolvendo carro e moto. 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

0: gente.
1: Até já, Felipe.
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3: A Prefeitura do Rio estabeleceu novas regras para o repasse de recursos de emendas parlamentares, proibindo contratos com organizações sociais e de sociedade civil que recebam verbas públicas. A medida visa garantir que os fundos sejam destinados diretamente a projetos municipais, promovendo moralidade e transparência. Essa decisão foi tomada após operações da PF investigarem desvios de recursos. E a vacina Pneumo 20, recentemente incorporada ao calendário infantil aqui no Rio, gerou dúvidas entre pais sobre quem tem direito à dose. A Secretaria Municipal de Saúde esclarece que a aplicação varia conforme a idade e o histórico vacinal. Sendo assim, nem todas as crianças até 4 anos receberão doses adicionais. A vacina protege contra 20 sorotipos da doença. Em caso de dúvidas, recomenda-se consultar a equipe de saúde da família.
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3: Ótima tarde, você está na Nova Paradiso. Eu sou Patrícia Cunha e te acompanho até às 6.
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3: O clássico do Lane Red com Chris DeBurgh.

criado na Itália, Black Box. Um clássico dos anos 90. Nova Paradiso, 4h20. Vanessa da Mata e Ben Harper.

0: Trilha sonora da novela Pampão, Beijo, Beijo, isso lá em 1983. Menina Veneno, hit.
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15: Olá, querido ouvinte, você já se perguntou o que acontece com o seu corpo se você comer ovo todo dia? Os ovos são uma excelente fonte de proteínas, vitaminas e minerais essenciais. Consumir ovos diariamente pode ajudar na construção muscular e melhorar a saúde dos olhos devido à luteína e à zeaxantina. E, além disso, fornecer colina, fundamental para o seu cérebro. Além disso, os ovos podem ajudar a controlar o peso porque não são muito calóricos e saciam bastante. No entanto, é importante consumi-los com moderação e dentro de uma dieta balanceada. Para mais dicas de saúde, siga agora mesmo o meu canal do YouTube, Dr. João. Te vejo lá e até a próxima.
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Sisters Led com Your Family. Nova Paradiso 4:48. Ana Carolina e seu Jorge.

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1: E a gente encerra essa hora ao som de Ana Carolina e Seu Jorge, é isso aí, ao vivo.
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1: Atenção, você motorista, agora 4h54, como é que tá o trânsito neste momento? A gente volta pro centro de operações, Felipe Macon tem atualizações, vai Felipe.
3: Pátio, movimentação difícil ainda na chegada, Barra da Tijuca para quem vem do Juá, Avenida Ministro Ivan Lins, Avenida Armando Lombardi, isso por conta do acidente envolvendo carro e moto pela pista central da Avenida das Américas. Até pouco tempo estavam também os bombeiros no local, próximo da estação BRT Bosque de Marapendi, em direção ao Recreio. Ainda aos poucos a via vai sendo liberada e com isso os reflexos, impactos inclusive pela estrada da Barra da Tijuca. Alguns motoristas tentando fugir por meio da Avenida Lúcio Costa vão enfrentando dificuldades na altura do posto 3, em direção ao Recreio. A gente destaca também por aqui os acessos para a Avenida Brasil, vindo pela ponte Rio-Niterói e elevado do gasômetro, lentidão. E já influencia para quem vem na sequência da Avenida Francisco Bicalho. Indo para a Baixada, linha vermelha, uma boa pedida. 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Daqui a pouco eu volto. Tá falado, Pati.
1: Tá falado, Felipe. Tchau, até amanhã.
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1: O Flamengo está perto de anunciar a contratação do meia argentino Thiago Almada. O jogador já deu o sinal verde para o negócio e o clube negocia os últimos detalhes com o Atlético de Madrid. A transferência pode chegar a 28 milhões de euros, cerca de 163 milhões de reais. Almada se destacou pelo Botafogo nas conquistas do Campeonato Brasileiro e da Libertadores e na última temporada europeia marcou 3 gols e deu uma assistência em 16 partidas. Ainda falando sobre futebol carioca, o Botafogo anunciou a contratação do volante angolano Domingos Andrade, de 23 anos, que estava no Porto B de Portugal. O jogador assinou contrato até dezembro de 2029. O clube investiu 1 milhão e meio de euros por 70% dos direitos econômicos com bônus previstos por metas esportivas. Domingos é o quinto reforço alvinegro para a sequência da temporada. Antes dele, o Botafogo já havia anunciado os goleiros Varleson e Gabriel Batista, o lateral Paulinho e o zagueiro Lucas Mozon.
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1: A alergia alimentar é diferente da intolerância. Enquanto a intolerância apenas dificulta a digestão, a alergia é uma reação de defesa do sistema imunológico. Pequenas porções de alimentos como leite, ovo, amendoim ou frutos do mar podem desencadear reações. Os sintomas vão desde coceira e inchaço no rosto até vômitos e falta de ar. Em casos graves, uma queda de pressão e tontura, há risco de choque anafilático, uma emergência médica. Ao sinal de reações frequentes, procure um alergista para o diagnóstico correto.
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6: Se você lidera um time, já deve ter passado por isso. Você explica uma tarefa, a equipe concorda, todo mundo sai da reunião com a sensação de que entendeu o combinado. Alguns dias depois, o resultado aparece diferente do que você esperava. A primeira reação costuma ser atribuir o problema à falta de comprometimento ou capacidade técnica. Na prática, muitos desses erros começam antes da execução, na forma como a comunicação aconteceu. O levantamento da Associação Brasileira de Treinamento e Desenvolvimento mostrou que a competência mais priorizada pelas empresas brasileiras para desenvolver líderes em 2026 é justamente a comunicação. E faz sentido. Boa parte dos problemas de performance nasce quando as expectativas ficam implícitas, a orientação abre espaço para interpretações diferentes ou o feedback demora a chegar. O reflexo aparece na operação em forma de retrabalho, desalinhamento e perda de produtividade, embora a origem esteja muitas vezes na maneira como a orientação aconteceu. Olha só, antes de investir em uma nova ferramenta de gestão ou em mais um processo, vale fazer uma reflexão simples. A sua equipe sabe exatamente o que você espera dela? Porque muitos problemas que aparecem na execução não nasceram na operação, mas na comunicação da liderança.
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12: Ótima tarde, tá chegando aquela hora boa, agora 5:04, tá aí finalizando o trabalho, tá em casa curtindo a Nova Paradiso, tá no carro pela cidade do Rio de Janeiro, já salva na memória do seu radinho a nossa frequência 89,5, fica sempre aqui na Nova Paradiso, que é um prazer gigante ter você por aqui, tá bom? Eu sou Patrícia Cunha, vou te acompanhar até as 6 da tarde. E agora aquela sequência super gostosa, a gente curtindo um sucesso atrás do outro em mais uma edição do Sem Escalas. Nossa viagem vai começar. E é lá em 1983, ao som do cantor italiano Gazebo e o clássico I Like Chopin.

Você curtindo no Sem Escala é Simple Minds. Nova Paradiso 5 e 16. Paulo Miklos e sua versão de O Sal da Terra.

Bruce Warnes, Be In The Rain, com The Way It Is. Você curtindo aqui no Sem Escalas, um sucesso atrás do outro, em uma hora de música na Nova Paradiso. 5h31, já fica aquele recado. Daqui a pouquinho, às 6 da tarde, começa a Hora do Blush. E é você, nosso ouvinte, Dani Deus e Paulinho Coruja, já, às 6. A gente segue o Sem Escalas, ao som de Roupa Nova. Corações psicodélicos.

0: A gente encerra muito bem ao som de Rick Astley, Never Gonna Give You Up, um clássico aqui na Nova Paradiso em 89,5. Tô indo embora, sou Patrícia Cunha. Dani Deus, ótima tarde.
1: Boa tarde, tô chegando.
0: Tudo bem?
1: Tudo bom, e você?
0: Tô ótima.
1: Que bom, o blush também tá ótimo,
0: tá,
1: sabia?
0: Sempre bem. Isso é sempre bem, né?
1: Fica aqui que você vai curtir o Hora do Blush com a gente. Blush premiado, já fez a inscrição, tem que fazer. Já vou explicar tudo de novo pra você que perdeu, tá? E muito mais. Aqui, esse programa é completo.
0: Então tá bom, tô indo, tá?
1: Tá bom, bom descanso,
0: beijocas,
1: paz.
0: Beijocas, Dan. Tchau, Paulinho! Tchau! Tchau, gente. Volto amanhã às 2.
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25: Boa noite, meus amigos, e hoje o nosso papo é sobre Campeonato Brasileiro, porque já já, às 9:30 da noite, o Flamengo entra em campo pela primeira vez em um jogo oficial após a Copa do Mundo. Diante da lanterninha chapecoense em Chapecó, o rubro-negro chega como o grande favorito e com uma responsabilidade grande para sair com a vitória, já que caça o líder Palmeiras, que tem 7 pontos de vantagem, mais um jogo a mais. O técnico Leonardo Jardim tem alguns desfalques por lesão, como Lucas Paquetá, Luiz Araújo e Léo Ortiz, mas conta com voltas importantes como a de Arrascaeta, Plata, Alexandro e Léo Pereira. A Chapecoense, com apenas uma vitória em 18 jogos, faz uma campanha terrível e vai precisar de um verdadeiro milagre para escapar do rebaixamento. No mesmo horário, em Curitiba, Palmeiras e Coritiba se enfrentam no Couto Pereira num jogo que promete ser bastante equilibrado. Apesar do Alviverde ser o favorito, o Coxa vem fazendo um bom campeonato e sonha até com uma classificação para a Copa Libertadores da América no ano que vem. E por hoje foi isso, meus amigos. Amanhã de manhã eu tô de volta com mais informações no Redação Paradiso.
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1: Olá, boa noite, tá no ar o seu programa favorito. Tá começando Hora do Blush, aqui em 89,5. Eu sou Daniela Holanda. Ah, Dani Deus, a gente tá super junto, né? De segunda a sexta-feira, das 6 da tarde até as 8 da noite, aqui no Hora do Blush. Agora 6:02 no Rio, que bom que você tá aqui curtindo um sucesso atrás do outro. Continua aqui com a gente, tá? O Blush de hoje traz os seguintes destaques. Morre o cineasta Luiz Carlos Barreto. Novas gerações podem estar envelhecendo mais rápido. Por aqui tem um sucesso atrás do outro, tem o De Patas pro Ar com a tia Pauline. Pauline Machado sempre traz uma dica boa, uma novidade pra você cuidar muito bem do seu pet. Por aqui também não pode faltar promoção. 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Tô ligado na Nova Paradiso 89,5. Tô ligado na Nova Paradiso 89,5. 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Vamos lá, tô torcendo por você, tá bom? Agora vem comigo, vamos curtir o Blush, vem com a deusa.

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1: Morreu nesta quarta-feira, aos 98 anos, o produtor, diretor e fotógrafo Luiz Carlos Barreto, um dos maiores nomes da história do cinema brasileiro. Conhecido como Barretão, ele teve papel fundamental no cinema novo e participou de mais de 80 produções ao longo de 6 décadas. Entre seus maiores sucessos estão Dona Flor e Seus Dois Maridos, Bye Bye Brasil e O Quatrilho. Ao lado da esposa, Luci Barreto construiu uma das produtoras mais importantes do país. Luiz Carlos Barreto deixa um legado marcante para o audiovisual brasileiro.

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2: Felipe Macon traz informações sobre o trânsito nessa quarta-feira. Ele está lá no Centro de Operações Rio. Oi, Felipe, boa noite.
3: Oi, Dani. Ótima noite para você e para todo mundo aqui na Nova Paradiso. Vamos juntos conferindo a movimentação péssima pela Avenida Brasil. Tem ocorrência policial na altura de Bom Sucesso pela pista central, faixa seletiva ocupada e com isso reflexos para quem vem do Caju, elevado do gasômetro, a Avenida Francisco Bicalho também. Com isso, melhor pedida indo para a Baixada Fluminense é a linha vermelha. Algumas pessoas tentando ir por São Cristóvão, rua São Luís Gonzaga, alerta que tem muita lentidão. Uma Benfica, acesso à pista lateral da Brasil também por meio do viaduto de Benfica. Na zona sua manifestação, Avenida Atlântica, na altura da Miguel Lemos, parcialmente ocupada, pista sentido Leme. 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Volto com você, Dani.
2: Valeu, Felipe.
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2: 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Um estudo publicado na Nature Medicine sugere que jovens podem estar envelhecendo mais rapidamente em nível molecular, contribuindo para um aumento nos casos de câncer em pessoas mais jovens. A pesquisa, liderada por Lin Cao, analisou dados de milhares de pessoas e encontrou uma discrepância crescente entre idades biológicas e cronológicas, especialmente em millennials. Fatores de estilo de vida e ambientais podem estar influenciando esse padrão. Vamos saber do tempo. Quero saber a previsão do tempo, Paulinho, e transportes, né? Boa noite.
0: Boa noite, Dani. Os aeroportos Santos Dumont e Tom Jobim operam normalmente para pousos e decolagens. Barcas, metrô, trens BRT e VLT também circulam sem alterações, todos dentro do horário padrão. A previsão do tempo para amanhã é de sol com muitas nuvens e períodos de céu nublado. Noite com pancadas de chuva. A máxima será de 28 e a mínima de 17 graus.
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0: 6:30, boa noite pra você ligadinho aqui no Hora do Blush 89,5. Paulinho Coruja.
1: Oi.
0: Tem muita gente se inscrevendo aí no Blush Premiado?
1: Tem muita gente. Muita gente. Você vai explicar como é que
0: escreve? Eu vou explicar, sabe por quê? Tem gente que fala assim, como é que faz pra se inscrever?
1: Então, por gentileza, explique.
0: Você manda o seu nome completo e a frase quero participar do Blush Premiado no nosso WhatsApp, 99895-1895. Manda agora, enquanto tá rolando o programa, tá? Você tem das 6 da tarde até as 8 da noite pra fazer a sua inscrição. E aí, na sexta-feira, você que fez a sua inscrição, a gente vai ligar pra você durante o programa. Você tem que atender falando, tô ligado na Nova Paradiso 89,5. Atendeu falando isso, você vai levar pra casa uma escova rotativa da Mondial. Agora, se você atender com outras palavras, alô, oi, boa noite, quem é, quem tá falando? O que, que acontece, Paulinho?
1: Fui.
0: O prêmio acumula pra próxima semana. Você não vai levar o prêmio, vai deixar acumular. Então, anota aí, faz uma colinha pra quando a gente ligar, você falar certinho. Tô ligado na Nova Paradiso 89,5. Agora, como aqui tem muitas promoções, hoje você que tá aqui com a gente tá mandando aquele boa noite caprichado, carinhoso, mandando cheiro, um beijo, um abraço, um chamego aqui pra gente. Você tá concorrendo a 2 convites pra Upstar, maior roda gigante da cidade e melhor vista da felicidade. Tem muita gente curtindo o Blush e participando, Paulinho?
1: Tem. Aliás, lembrando que dá pra participar das 2 promoções, né? Tanto do Blush
0: das
1: premiado
0: duas.
1: Como da roda gigante
0: com
1: também.
0: Com certeza.
1: Né? Tem muita gente mandando mensagem aqui. A Elissandra tá mandando. Elissandra, olha, mamãe tá vindo inspirada, hein? O pai queria Elis, a mãe queria Sandra. Juntou as duas, virou Elissandra. Que beleza, né? O Marco Antônio de Ávila, ali, morador de Olaria. O Michael dos Santos de Bezerra. O nosso querido Alex Blanco, também aqui mandando mensagem. O Evandro, qual é o sobrenome do Evandro aqui? Não tem aqui. Evandro Walter.
0: Olha
1: que beleza. É tipo Paulo Alessandro. Não combina nada com nada. Mamãe inspiradíssima também. O Wellington Coutinho. O Luiz Henrique Correia. O Emerson da Silva Souza. A Juliana Viga. Enfim, muita gente mandando mensagem aqui. Não dá pra falar o nome de todo mundo. Lembrando a vocês que a conversa continua pelo nosso Instagram. Chama a gente lá no Instagram.
0: Chama.
1: Segue a gente no Instagram agora. O meu é o @PaulinhoCoruja. Segue a Dani também.
0: O meu é @AdaniDeusa.
1: E segue a rádio aqui no @NovaParadiso.fm.
0: Aliás, tô lá. Tem videozinho postado agora sobre o Rock in Rio. Vai lá ver. Vai curtir.
1: Nova Paradiso, rádio oficial do Rock in Rio Brasil 2026. A gente já vai ter muita coisa legal do Rock in Rio.
0: Muito conteúdo bom, hein, gente?
1: Vocês se preparem, tá? Quem quer ir pro Rock in Rio, vocês fiquem ligados aqui, porque vai ter muita coisa.
0: Verdade.
1: O que temos agora, Daniela Holanda?
0: Paulinho. Tia Pauline vai explicar pra quem tem pet, que o pet, ele vive em função do dono. Ele se preocupa com a rotina da casa. Ele vive em função dessa rotina.
1: Eu vivo em função da minha dona.
0: É?
1: É, verdade. Eu vivo em função dela.
0: Então tá, vamos ver o que a tia Pauline vai dizer.
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3: Olá, ouvintes do De Patas pro Ar. Vocês sabiam que os pets, eles vivem muito mais tranquilos quando eles sabem como é a rotina do seu familiar responsável? Pois é, como é isso? Os pets, tanto os cães quanto os gatos, eles vivem em função da rotina da casa. E tem muitas casas que é só o animal e o seu humano de estimação, né? E então, mesmo nas famílias maiores, né, quanto nas famílias só do animal com o seu familiar, os horários, quando tem horários irregulares e longos períodos que eles ficam sozinhos, isso tudo pode gerar muita insegurança para eles, né? Então eles se sentem muito mais tranquilos quando o dia tem aquela previsibilidade, quando eles sabem a hora que vocês vão sair, a hora que a gente vai chegar em casa, a hora que vai comer, a hora que vai descer pro banho, a hora que vai descer para caminhar, a hora de dormir. Então, não precisa ter uma rigidez, mas sim uma consistência, que ele entenda os comandos da rotina do nosso dia a dia, que eles também estão inseridos naquela rotina. Então, pequenos hábitos já podem trazer mais estabilidade emocional para eles também. Conta para mim lá no Insta, arroba canal de estimação, como é a sua rotina junto com o do seu pet. Eu espero vocês.
0: E amanhã a tia Pauline tá de volta aqui no Hora do Blush, hein?

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2: Atualizações sobre o trânsito, Felipe Macon de volta.
3: Oi Dani, que trânsito é esse pela Barra da Tijuca, completamente congestionada, Avenida das Américas na altura da estação BRT Bosque de Marapendi nos dois sentidos, é por conta de problemas nos sinais por ali. E quem segue em direção ao Recreio por conta disso vai encontrando impactos pela Avenida Armando Lombardi, Avenida Ministro Ivan Lins, vindo já pelo Elevado das Bandeiras, vai perder muito tempo para a chegada à Barra da Tijuca. Um outro ponto complicadíssimo pela Barra é na ida para Jacarepaguá, através da Avenida Ayrton Senna, até as proximidades da Ponte Santos Dumont. A gente lembra para o ouvinte da Nova Paradiso que tem manifestação ainda acontecendo em Copacabana, pela Avenida Atlântica, na pista junto à Orla, sentido Leme, partiu da altura da Rua Miguel Lemos, e com isso, trânsito bastante impactado na área. Pela Transolímpico, um acidente com carro e moto na altura da Praça do Pedágio, em Sulacap, sentido Deodoro, vai deixando lentidão. 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E chamo você, Dani.
2: Até daqui a pouco, Felipe.
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2: Um estudo da Universidade de Manchester revela que a exposição à luz natural durante o dia pode melhorar a qualidade do sono. Pesquisadores monitoraram 89 adultos e descobriram que aqueles com maior exposição à luz adormecem e acordam mais cedo, além de terem sono mais profundo. A psicóloga Jennifer Martin explica que a luz matinal ajuda a regular o ciclo sono-vigília, recomendando aproveitar o sol cedo e evitar luzes fortes à noite. Que o dólar fechou a R$ 5,05, com uma baixa de 0,42%. O euro a R$ 5,76, com baixa de 0,34%. O Ibovespa fechou em alta de 2,37%, aos 177.427 pontos.

0: Essa é da novela Um Sonho a Mais de 85. Blitz, Ego Trip.
1: Essa é pra sorrir.
0: Agora, Paulinho Coruja, você tem uma tarefa muito importante. Colocar cada ouvinte aqui do Hora do Blush pra sorrir nesse momento. E aí?
2: Ah, então você se prepare, porque eu trago hoje uma história de orgulho pra todos nós brasileiros.
0: Conta.
2: O Brasil está fora do mapa da fome pelo segundo ano consecutivo, segundo o relatório divulgado pela ONU. O país registrou o menor índice de insegurança alimentar severa da história, com apenas 0,6% da população nessa condição. Entre 2023 e 2025, cerca de 16,7 milhões de brasileiros deixaram a situação de fome. O relatório também aponta melhora no acesso à alimentação saudável e redução do desemprego. Os resultados acompanham o crescimento da economia e o aumento da renda da população. Fala a verdade, Daniele Holanda. Tem como não abrir um sorrisão com uma notícia dessas?
0: Um combo de notícias boas, só coisa boa, que bom.
2: Sensacional.
0: Amei.
2: Né? Como dizia o Betinho, quem tem fome tem pressa. E
0: é verdade.
2: Muita gente deixou isso. É importante a gente trazer essa notícia para todo mundo.
0: Com certeza.
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2: Ele voltou, Felipe Macon, do Centro de Operações Rio, atualizações sobre o trânsito.
3: Oi, Dani, estamos de volta. Acidente com carro e moto na Transolímpica, em Sulacap, na altura da Praça do Pedágio, em direção a Deodoro.

0: Diz.
1: Opa, então é comigo. Até daqui a pouco, Felipe.
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2: A Meta enfrentou críticas após sua inteligência artificial banir erroneamente contas no Facebook e Instagram, afetando usuários como Camille Henson, que perdeu quase 1 milhão de seguidores. A empresa afirma que suas novas ferramentas de IA cometem menos erros que humanos, mas usuários reclamam da dificuldade em obter suporte humano. Após intervenção do New York Times, algumas contas foram restauradas. Ué, sei lá, né? Ao que parece, essa inteligência não é tão inteligente assim, né, gente? E a arrecadação de ICMS sobre combustíveis no Rio de Janeiro cresceu 77% no segundo trimestre deste ano, chegando a quase 2,4 bilhões de reais. Segundo a Secretaria de Fazenda, o aumento é resultado de ações de combate à sonegação fiscal e à concorrência desleal. Entre as medidas está a cassação das inscrições estaduais da Refit e de outras 19 empresas ligadas ao mesmo grupo. O governo também retirou benefícios fiscais da refinaria na importação de combustíveis. Além disso, houve reforço na fiscalização e reestruturação das barreiras fiscais.

0: Quem tá ligadinho no Hora do Blush, Paulinho Coruja, 7h27 da noite. Tem muita mensagem chegando aí ainda?
1: Tem muita mensagem. As mensagens não param, Daniela e Holanda.
0: Conta pra gente.
1: Ó, o Mauro Jorge tá por aqui. A Tamires Costa, o Sérgio Nonato, dizendo que os passageiros dele estão sempre ligados aqui no Hora do Blush.
0: Que
1: muito
0: legal.
1: Obrigado.
0: Obrigada, Sérgio.
1: O Zé Henrique também tá por aqui. A Kátia Pérez, a Lana Cláudia, Juan Silva, a Suzane Almeida, o Matheus Salvini também. Também tá por aqui, tá pedindo pra se inscrever pra promoção. Tá escrito, daqui a pouco sai o resultado, cara. A nossa querida Claudineia Simões também tá por aqui, Luísa Francisca, o Paulo César Teixeira, enfim, muita gente por aqui mandando mensagem, mandando aquele carinho gostoso.
0: Ah, eu amo.
1: Nessa quarta-feira. Quarta-feira que é um dia sempre meio...
0: É, aí os blush lovers animam a gente, né?
1: É verdade, é verdade, é verdade. Bom, gente, eu vou ficando por aqui. Amanhã tô de volta, mas vocês seguem até às 8 da noite com essa coisa linda chamada Daniela Holanda.
0: Sou eu.
1: Amanhã valeu. A gente se fala. Beijo.
0: Beijo.
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2: Olha o Felipe Macon de volta. Atualizações sobre o trânsito. Oi, Felipe.
3: Oi, Dani. Tô de volta. Corpo de bombeiros fracionado por um acidente com carro e moto na linha vermelha na altura da Maré, em direção à Baixada Fluminense. O pessoal ainda encontra o trânsito de intenso a lento, seguindo pela Avenida Brasil, aquela perda de tempo na chegada pelo Caju. Continua na saída do elevado do gasômetro. Vamos falar também sobre a Zona Sul. Quem vai para a Rua Pinheiro Machado, acessando pelo viaduto Santiago Dantas, saída da Enseada de Botafogo, há congestionamento. Já no túnel Santa Bárbara melhora, aterro do Flamengo tudo ok. Não digo mesmo pela Rua Mena Barreto, vindo em direção ao Maitá, até próximo da Rua São João Batista. O pessoal vai enfrentando muita retenção. A Rua São Clemente é a melhor opção. 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Daqui a pouco eu volto, Dani.
2: Combinado, Felipe.
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3: O cantor Milton Nascimento, de 83 anos, recebeu alta hospitalar após ser internado para tratar uma pneumonia. A informação foi confirmada pelo filho, Augusto Nascimento, nas redes sociais. Segundo a família, o artista seguirá o tratamento e os cuidados médicos em casa. A equipe de Milton informou que ele apresentou boa evolução clínica durante a internação. A pneumonia foi considerada uma intercorrência compatível com seu atual quadro de saúde. Que bom que Bituca está se recuperando, né? E a França está prestes a aprovar uma lei que proíbe o acesso de menores de 15 anos às redes sociais, posicionando-se como pioneira na União Europeia. O projeto, que avança na Assembleia Nacional e no Senado, visa implementar a medida a partir de 1º de setembro, com restrições totais até 2027. A iniciativa reflete uma crescente preocupação global com os efeitos das redes sociais sobre os jovens, seguindo exemplos da Austrália e do Reino Unido.
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3: E o Rock in Rio Brasil 2026 anunciou que o dia 7 de setembro está esgotado. Mas ainda há ingressos para os dias 4, 5 e 13 de setembro. No dia 4, destacam-se Foo Fighters e Rise Against. No dia 5, Avenged Sevenfold e Bring Me the Horizon. No dia 13, 21 Pilots e Halsey. Ingressos variam de R$ 435 a R$ 1.950. As vendas são exclusivamente pelo site da Ticketmaster. A gente está amando esse clima de Rock in Rio. Afinal, a Nova Paradiso é rádio oficial do Rock in Rio Brasil 2026. Vamos entrar nesse clima aqui no Blush, né?
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0: Elton John.
1: Presença confirmada.

0: Mais um clássico de novela. Essa foi de Mulheres de Areia, de 93. Pepeu Gomes, Sexy Iemanjá.
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0: Bonnie Tyler, It's a Heartache. Fechando o blush dessa quarta-feira.
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0: E vamos com as últimas do trânsito. Felipe Macon de volta, ele está lá no Centro de Operações Rio. Oi, Felipe.
2: Oi, Dani, tô de volta por aqui, observando a movimentação de saída da Barra da Tijuca, agora pela Avenida Ayrton Senna, até a altura da Ponte Santos Dumont, ainda muita dificuldade. Atenção para quem usa a autoestrada Lagoa Barra, porque hoje tem fechamento dos túneis acústicos Uso Angel, a partir das 11h30 da noite, isso vai até as 5 da manhã, por conta de manutenção no sentido São Conrado, e a alternativa de caminho fica sendo a Avenida Niemeyer. Manutenção também no túnel Santa Bárbara, no sentido Santo Cristo, a partir das 11h30 até as 4h30 da manhã, a alternativa fica sendo até do Flamengo, e o caso do Rebouças, a gente lembra, no sentido Lagoa, a partir das 10 da noite até as 5 da manhã, uma reversível vai ser implantada por conta do fechamento do sentido Lagoa. 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Vou ficando por aqui, Dani, uma ótima noite para você e para todo mundo aqui na Nova Paradiso.
0: Obrigada, Felipe, um beijo para você e até amanhã.
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0: Ah, acabou o blush, mas foi só por hoje, tá? Amanhã a gente tá de volta com seu programa leve, divertido e super alto astral aqui em 89,5. Quero agradecer sua companhia, audiência, participação, carinho, mensagens incríveis que a gente recebe aqui no WhatsApp, no Instagram. É uma belezura. E volto a falar, hein? Tem vídeo novo lá no @novaparadiso.fm. Fica ligadinho nos vídeos sobre o Rock in Rio Brasil 2026. Fica ligado nas promoções. Tem que acompanhar. Fica ligadinho aqui no ar, em 89,5. Mas fica ligadinho lá no Instagram também, para você não perder nenhum detalhe dessa festa maravilhosa, tá bom? Deixa sua curtida e seu comentário lá. Eu tô lá no vídeo, gente. Vai lá, dá uma curtidinha, tá bom? Quem concorreu aqui a dois convites para a Upstar, maior roda gigante da cidade, melhor vista da felicidade, e estava com a sorte toda hoje, levou, gente, foi a Juliana Veiga de Carvalho. Juliana Veiga de Carvalho, final de telefone 0479. Juliana, nossa equipe de promoção vai fazer contato com você pelo WhatsApp. Fica tranquila, tá bom? A partir de amanhã, tá? Eles vão te informar como você faz a retirada do seu prêmio. Você que participou e não levou, continua tentando aqui, todos os dias tem promoção pra você, o dia inteirinho. Mais tarde, no Solove Paradiso, Fabiano vai fazer outra promoção aqui no ar. Então fica ligado 24 horas aqui em 89,5, que assim você não perde nada, tá bom? Eu agora vou pro break, mas volto te fazendo companhia em mais uma edição do Sem Escalas. Vamos curtir juntinhos um sucesso atrás do outro. É, no Sem Escalas, sai daí não, tá?
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10: Existe um lugar com Tatiana D'Angelo.
11: Existe um lugar chamado Vale da Lua, um trecho do Rio soberbo na cidade de Guapimirim. É um lugar único, daqueles que a gente jamais esquece. O Vale da Lua é um local de beleza natural deslumbrante, situado na região serrana do Rio de Janeiro. Esse paraíso escondido é famoso pelas suas formações rochosas que se assemelham a crateras lunares, criando uma paisagem surreal e impressionante. O rio adiciona ainda mais encanto, criando piscinas naturais de água cristalina, aonde os visitantes podem se refrescar e curtir a serenidade da natureza. O Vale da Lua é um refúgio perfeito para os amantes e aventureiros que buscam uma experiência única em meio à diversidade exuberante da Mata Atlântica. Próximo ao Vale da Lua, você ainda encontra a Prainha do Soberbo, a Gruta do Amor e o Poço da Caverna. A qualquer hora, mais dicas.
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0: Chegou a hora, vamos curtir juntinhos. É direto, tá? Um sucesso atrás do outro. Sem escalas, chegando aqui em 89,5. 8 e 2, boa noite. Vamos abrir com esse sucesso aqui, ó, do George Michael.

Simply Red, Stars, aqui no Sem Escalas. Nova Paradiso, 8h15. Toco pra você, Ana Carolina.

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Caetano Veloso, Lua de São Jorge, Whitney Houston, Saving All My Love For You, Ana Carolina, Nua, um sucesso atrás do outro, direto pra você. Esse é o Sem Escalas aqui em 89,5 e a gente vai continuar, tá? Vamos melhorar essa noite de quarta-feira, curtindo juntinhos aqui, muitos sucessos. E agora, toco pra você no Sem Escalas, See You.

0: Carpenters, Please, Mr. Postman, fechando mais uma edição do Sem Escalas aqui em 89,5.
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0: O governador em exercício, Ricardo Couto, determinou uma auditoria nos contratos do Corpo de Bombeiros. A medida ocorre após a proposta de convênio de 25 milhões de reais. O ex-presidente do Instituto Rio Metrópole, Davi Perini Vermelho, está preso por suspeita de corrupção. Ele mantém relação de amizade com o comandante-geral Tarciso Salles. A Procuradoria-Geral do Estado emitiu parecer contrário ao convênio. E a vacina Pneumovinte, recentemente incorporada ao calendário infantil no Rio de Janeiro, gerou dúvidas entre pais sobre quem tem direito à dose. A Secretaria Municipal de Saúde esclarece que a aplicação varia conforme a idade e o histórico vacinal. Sendo assim, nem todas as crianças até 4 anos receberão doses adicionais. A vacina protege contra 20 sorotipos da doença. Em caso de dúvidas, recomenda-se consultar a equipe de saúde da família.
5: Giro Cultural RJ.
6: A Biblioteca Parque Estadual, no centro do Rio, inaugura a exposição Clóvis, o rosto de trás da máscara, que convida o público a conhecer os bastidores de uma das manifestações mais marcantes do Carnaval Carioca, a cultura dos bate-bolas. Com entrada gratuita, a mostra reúne fantasias originais, fotografias, vídeos e adereços produzidos por turmas de bate-bolas do Carnaval de 2026, revelando a riqueza artística, a criatividade e o trabalho coletivo que dão vida a essa tradição popular. Reconhecidos como patrimônio cultural e material da cidade do Rio de Janeiro desde 2012, os bate-bolas são apresentados na exposição para além da fantasia e do espetáculo das ruas. O percurso expositivo destaca os processos de criação, as histórias das turmas e o trabalho de costureiras, pintores, aderecistas e produtores que transformam quintais, varandas e galpões em verdadeiros ateliês, evidenciando a importância dessa manifestação para a identidade cultural dos subúrbios e da Baixada Fluminense. A exposição ficará em cartaz até o dia 21 de agosto, na Biblioteca Parque do Centro do Rio, localizada na Avenida Presidente Vargas, número 1261, com visitação gratuita de segunda a sexta-feira, das 10 da manhã às 5 da tarde, não sendo necessário a retirada prévia de ingressos.
0: 8h58 no Rio, boa noite. Em instantes você fica com a transmissão da Voz do Brasil aqui em 89,5, mas pode continuar curtindo um sucesso atrás do outro na internet. Baixe o aplicativo Nova Paradiso no seu celular ou então acesse o nosso site novaparadiso.com. Daqui a pouquinho, logo após a Voz do Brasil, Fabiano chegando por aqui às 10 da noite com mais uma edição do Só Love Paradiso. Eu, Daniela Holanda, a Dani Deusa, vou ficando por aqui, tá? Amanhã a gente se encontra em mais uma edição do Hora do Blush. Tô no ar aqui a partir das 6 da tarde e eu te espero. Ótima noite, bom descanso e até amanhã.
7: Está no ar a Voz do Brasil. As notícias do governo federal que movimentaram.